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0: 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As notícias do governo federal que movimentaram o país no dia de hoje.
1: Olá, boa noite.
2: Boa noite para você que nos acompanha em todo o país.
1: Segunda-feira, 14 de setembro de 2026.
2: Vamos aos destaques do dia.
1: Programa de renovação de frota inclui motoristas de transporte escolar e de carga.
2: Agora é lei, medida que já atende mototaxistas, taxistas e caminhoneiros. Graziele Bezerra.
3: O programa oferece financiamentos mais acessíveis de veículos utilizados em atividades remuneradas, como transportes de passageiros e entregas.
1: SUS começa a oferecer vacina Pneumo 20 para quem tem mais de 85 anos.
2: Imunizante amplia a proteção contra bactéria apontada como a causa mais comum de infecções respiratórias em todas as faixas etárias. Thaísa Vitória.
4: Segundo o Ministério da Saúde, a estimativa é de que mais de 2.300.000 pessoas façam parte do público-alvo em todo o país.
1: Mais segurança na hora de voar.
2: Já estão valendo regras mais rigorosas contra passageiros indisciplinados. Gabriela Noronha.
5: As medidas vão da orientação à multa e, nos casos mais sérios, à suspensão de voar.
1: E na apresentação, Luciana Vasconcelos e Nazi Brum.
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1: Financiamento de carros e motos para quem usa esses veículos como instrumento de trabalho.
2: Uma lei sancionada hoje garante a continuidade de programa de renovação de frota e inclui também veículos de transporte escolar.
3: Com a sanção da lei, o Move Brasil terá continuidade e passa a se tornar uma política permanente. O programa oferece financiamentos mais acessíveis de veículos utilizados em atividades remuneradas, como transportes de passageiros e entregas. Agora, além de mototaxistas, taxistas e caminhoneiros, motoristas de transporte escolar também vão poder renovar suas frotas, com taxas de juros mais baixas. As regras para essa categoria ainda serão regulamentadas. O ministro da Secretaria-Geral da Presidência da República, Guilherme Boulos, comentou que o programa também permite a aquisição de carros elétricos.
6: O carro elétrico é um desejo dos taxistas, dos motoristas, porque, para além do ganho ambiental, o carro elétrico tem um custo operacional muito menor do que a gasolina ou a álcool. E o Move Brasil também priorizou carros elétricos ou híbridos para que pudessem ser utilizados por essas categorias que trabalham a partir do seu carro.
3: Pelo Move Brasil é possível comprar automóveis novos, movidos a etanol, flex, elétricos ou híbridos, de até R$200.000 e parcelar em até 84 vezes. No caso das motos, o prazo para pagamento é de 48 meses. Os juros do Move Brasil são de 12,6 ao ano para homens e 11,5 para mulheres. O ministro do Planejamento e Orçamento, Bruno Moretti, explica como funciona o pagamento das parcelas.
7: Na prática, é um sistema de amortização que garante que a prestação começa menor para caber no bolso da trabalhadora e do trabalhador, e ao longo do tempo, na medida em que o trabalhador aumente sua renda, aumente sua produtividade, o valor sobe, mas ele na partida começa menor para garantir que o trabalhador possa acessar.
3: Até agora, mais de 48 mil carros e 19 mil motos foram financiados pelo Move Brasil. Para aderir, os motoristas precisam estar cadastrados nas plataformas de transporte ou de entregas há pelo menos 6 meses e ter realizado ao menos 100 corridas nesse período. No caso dos taxistas, é preciso ainda estar com licenças e registros ativos e com regularidade fiscal. Mais informações pelo gov.br/Move Brasil. Reportagem Graziele Bezerra.
1: Segurança nos aeroportos e no ar. A Agência Nacional de Aviação Civil, a ANAC, começa a aplicar novas regras para passageiros que tenham comportamentos que comprometam a proteção ou a ordem durante viagens de avião.
2: A Resolução número 800 busca estabelecer procedimentos mais claros para situações de indisciplina e reforçar a segurança durante o transporte aéreo.
1: Para nos ajudar a entender o que muda a bordo nos aeroportos, vamos conversar com a repórter Gabriela Noronha. Boa noite, Gabriela. Então, Gabriela, a resolução foi assinada hoje, foi em março, e começa a valer hoje. E o que muda na vida do passageiro e quem trabalha no aeroporto?
5: Olha, muitas mudanças agora com a resolução, viu, Luciana? Boa noite, Nazi, uma boa noite a todos que nos ouvem na Voz do Brasil. Então, vamos começar a explicar, ó, essa resolução número 800, ela busca estabelecer procedimentos mais claros para situações de indisciplina e reforçar a segurança durante o transporte aéreo. Para nos, além disso, essa resolução, ela vai listar uma série de comportamentos proibidos e também regulamento, tratamento e providências necessárias a serem dispensadas ao passageiro, né? Essa medida entra em vigor a partir desta segunda-feira e vale tanto para passageiros no interior das aeronaves em voos domésticos nacionais, quanto para conexões em voos internacionais, respeitando as legislações aplicáveis e as exceções previstas em lei. A grande novidade é que agora existe um critério muito claro, dividindo as infrações por gravidade. O passageiro que arrumar confusão leve, ou seja, como ignorar os comissários ou usar o celular na hora errada, recebe aí advertências e multas menores. Já quem fumar a bordo, por exemplo, ou ameaçar funcionários, cometer agressões ou importunação sexual, entra na faixa de faltas graves e gravíssimas. E nesses casos, ele pode até ser banido de voar.
2: Agora, Gabriela, o que a tripulação pode fazer no momento dessa confusão dentro do avião?
5: Nazi, a resolução dá total respaldo legal para que os comissários e o comandante ajam rapidamente. A companhia aérea pode agir para controlar a situação de indisciplina. E dependendo do que estiver acontecendo, a equipe pode orientar ou advertir o passageiro, realizar a contenção física temporária dessa pessoa indisciplinada, usando lacres ou algemas de contenção do próprio kit da aeronave, e também solicitar o apoio da Polícia Federal. O piloto também tem autoridade para realizar um pouso forçado no aeroporto mais próximo para expulsar o infrator. Dados divulgados pela ANAC mostram que o número de passageiros indisciplinados no Brasil aumentou quase 70% em um ano. De janeiro a setembro de 2026, já foram 800 casos. Destes, 154 foram gravíssimos. E olha, de acordo com o ministro de Portos e Aeroportos do Brasil, Tomé Franca, o objetivo da resolução aprovada em março deste ano é garantir a segurança e o bem-estar de todos os usuários e trabalhadores do transporte aéreo. Vamos ouvir.
8: Então, proteger quem viaja, a tripulação, proteger também quem trabalha em solo é o foco, né, dessa resolução, a proteção do passageiro. Então, e dos tripulantes, dos trabalhadores. Então, esse é o foco da resolução. A resolução não tem um foco de punir, a resolução tem um foco de proteger, de trazer segurança para o transporte aéreo brasileiro.
1: Gabriela, como você disse mais cedo agora, em alguns casos o passageiro fica impedido de voar. Isso porque foi criada uma lista de banimento chamada no-fly list. Você pode explicar como ela vai funcionar aqui no Brasil?
5: Luciana, essa é uma das principais inovações aí da norma. A no-fly list é uma lista de restrição de voos. Então, os passageiros que cometerem infrações classificadas como gravíssimas poderão ser proibidos de voar em qualquer companhia aérea comercial do Brasil por um período aí que varia de 6 a 12 meses, vai depender da infração. E os sistemas das empresas serão ligados para bloquear a compra de passagens, o check-in e o embarque aí do CPF penalizado.
2: Agora, Gabriela, existe algum direito de defesa desse passageiro que for incluído nessa lista?
5: Sim, a aplicação do banimento temporário de voar é feita inicialmente pela própria companhia aérea onde ocorreu o incidente. No entanto, a empresa é obrigada a notificar formalmente o passageiro, garantindo a ele o direito à ampla defesa e ao contraditório dentro de um processo administrativo regulamentar. O diretor-presidente da ANAC, Thiago Feinstein, explica que a empresa deve comunicar também a infração do passageiro à agência dentro de um prazo que varia conforme a gravidade, e as infrações gravíssimas, por exemplo, precisam ser informadas imediatamente. O diretor-presidente também destaca que a resolução prevê punições para as empresas que negarem essa defesa aí do passageiro. Vamos ouvir.
9: Se a companhia aérea não der o amplo direito de defesa para o passageiro, a companhia aérea também será punida pela ANAC. Haverá uma decisão de primeira instância, o passageiro pode recorrer, uma decisão de segunda instância, e a ANAC estará sempre monitorando todos esses passos e sempre também de ouvidos abertos para que os passageiros também possam nos procurar para dar segurança e amplo direito de defesa do passageiro.
1: Gabriela, em relação ao passageiro, quais são as penalidades previstas para quem passa do limite?
5: Agora vamos para a parte que pesa no bolso, né? E as multas administrativas começam aí em R$500 para infrações leves, mas podem chegar a R$17.500 em casos graves ou gravíssimos. E vale lembrar que esse valor, Luciana, é apenas a multa administrativa da RANAC. A companhia aérea ainda pode processar o passageiro na justiça comum para cobrar os custos de um pouso forçado, por exemplo. E o passageiro ainda pode responder criminalmente na Polícia Federal. E olha só, quem estiver interessado em saber mais detalhes sobre essas novas regras, a resolução está disponível na página da ABAR, no endereço pareceexagero.com.br.
2: Muito bom. Obrigado, Gabriela, pelas informações ao vivo aqui no estúdio da Voz do Brasil.
1: O setor cultural representa cerca de 3% do produto interno bruto brasileiro, índice que representa a riqueza do país.
2: E para dar voz a todos, artistas, produtores, agentes culturais, pesquisadores e outros integrantes da área podem participar da eleição do Conselho Nacional de Política Cultural.
1: Quem conversou com a Mariana Jungmann sobre o assunto foi a secretária de Articulação Federativa e Comitês de Cultura do Ministério da Cultura, Roberta Martins. Vamos ouvir.
10: Secretária Roberta Martins, bem-vinda à Voz do Brasil, um prazer ter a senhora conosco aqui.
11: Obrigada, adoro esse programa.
10: Vamos então falar do Conselho Nacional de Política Cultural, começar falando o que que é esse órgão, em que ele atua. A senhora pode dar exemplos práticos pra gente dessa atuação?
11: Todas as políticas sociais têm conselhos para acompanhar a política pública junto do poder executivo, do governo, como a gente fala. Então, um conselho, e no nosso caso, o Conselho Nacional de Política Cultural, o Conselho Nacional que acompanha as políticas nacionais que são construídas pelo governo federal junto com essa representação da sociedade civil, que juntos criam, acompanham, fiscalizam e deliberam coisas importantes da vida da política pública de cultura no Brasil.
10: E para a gente ter essa participação da sociedade, a gente tem eleições, então inscrições estão abertas. Então eu queria que a senhora falasse também para a gente quem é que pode participar das eleições para esse conselho, quem é que pode se inscrever tanto para ser conselheiro quanto para votar no conselho, porque isso também está aberto,
11: isso,
10: né?
11: Isso que é o mais legal. A gente conseguiu esse ano fazer um processo

0: você ser eleitor, você se credencia para votar na área da sua atuação. Se você é do teatro, você se credencia para votar nos conselheiros do teatro. Para você votar na música, você se credencia no lugar, lá na nossa plataforma, que vai votar nos candidatos a conselheiros nacionais da música. Para isso, você, para ser eleitor, tem que comprovar um ano de atuação. Se você atua na área, no setor, você tem um portfólio, você tem um currículo, todo mundo tem um currículo.
1: Uhum. E aí você... Quem é do setor cultural, então, sempre tem seu portfólio ali.
0: Maravilhosos, né? A produção cultural brasileira é tão intensa, então a gente tem muita gente para participar desse processo. A pessoa vai lá, comprova um ano para ser eleitor. E para ser eleito, tem que ter um pouco mais de bagagem. Então a gente está pedindo 3 anos de comprovação de atuação no setor. Esse processo tem sido super rico, porque a gente simplificou a forma das pessoas entrarem neste lugar, que é pensar políticas públicas junto com o governo.
1: Muito bem. O processo eleitoral também, ele está garantindo aí diversidade, a representatividade no conselho, que é uma coisa muito importante, né? Quais são as regras, né, para essa diversidade? Por que que é tão importante garantir, assim, que não tenha um grupo muito homogêneo, vamos dizer assim?
0: Porque a sociedade brasileira é isso, essa diversidade maravilhosa. Então a gente pensou em alguns condicionantes. O primeiro deles é que a gente tivesse pessoas de todas as regiões, do norte, do sul, do leste, do oeste, ou seja, a gente precisa que as pessoas do Brasil inteiro estejam, não apenas das macro-regiões, mas pensar em chegar em representações dos interiores. Isso para nós é importante, então esse é o primeiro condicionante. E depois a gente pensou nos povos. Os povos indígenas, a gente precisa valorizar a cultura indígena do Brasil. Ela está ligada não apenas à relação com a natureza, mas com a produção cultural, com esse lugar que a gente tem tão especial. Então temos cotas para pessoas indígenas. Nós também temos cotas para pessoas negras. Parte da fonte da beleza e da diversidade cultural brasileira reside na cultura negra. Então é importante que a gente tenha pessoas que são ligadas a esses processos da produção da cultura negra também. E a gente está ousando em duas questões. Uma delas é que ter no mínimo uma pessoa de cada colegiado nacional, que eu já vou explicar o que é, com deficiência. Nós precisamos trazer as pessoas com deficiência para esse universo da participação política. Essas pessoas precisam ser vistas na sua integralidade. Isso é uma ousadia nossa, que vai exigir também aprendizado por parte do governo. E a segunda ousadia é ter paridade. A política precisa enxergar as mulheres como lá sentadinhas à mesa e orientando a política. Então, a paridade de mulheres no conselho, a gente está buscando e vai conquistar.
1: Agora, existe aí um edital, né, que já está disponível com todas as regras, e tem até um tutorial também para quem quiser participar como eleitor ou se candidatar, também entender melhor como fazer isso. Onde é que as pessoas podem acessar esses documentos?
0: Graças a Deus, a gente tem muitos recursos tecnológicos. A eleição é toda eletrônica. E a gente tem um portal incrível chamado Vota Cultura, onde tem recursos de acessibilidade para ampla e plena, linguagem simplificada, a letrinha tá grande, e a gente precisa que a pessoa esteja no gov.br, o que é um aprendizado também para o brasileiro. Todas as coisas agora oficiais, elas estão lá no gov.br, a gente precisa dominar. Então, entrou no gov.br, se inscreveu, mandou lá, fez o upload, que é subir a documentação, você já pode estar apto para votar ou para ser votado. E aí você escolhe, você pensa, tá na sua hora de contribuir com o povo brasileiro, ser conselheiro junto com a gente? Pensa nisso, gente, e vem somar com a gente também.
1: Então, só pra gente concluir, vamos dar o serviço, até quando vão as inscrições?
0: Ó, molezinha, 22 de setembro, a gente tá com as inscrições até dia 22 de setembro. E anota aí, é no portal do Vota Cultura. Vota Cultura. .cultura.gov.br. votacultura.cultura.gov.br. É molezinha, vem com a gente participar, porque quanto mais a gente participa, mais a gente democratiza esse Brasil, e é nos conselhos que a gente precisa fortalecer também para poder fazer valer a voz do povo.
1: Muito bem, nós conversamos com Roberta Martins, secretária de Articulação Federativa.

0: Executiva e Comitês de Cultura do Ministério da Cultura. Muito obrigada, Roberta.
1: Obrigada a vocês e vem com a gente. Vota Cultura no Conselho Nacional de Política Cultural.
2: É na despedida de uma pessoa que outras podem ser salvas.
3: A doação de órgãos no Brasil depende da autorização de familiares.
2: Por isso, este mês, Setembro Verde, é para lembrar sobre esse desejo. Converse com a sua família sobre a intenção de ser um doador.
4: No Brasil, cerca de 49 mil pessoas estão na fila aguardando a doação de um órgão para continuar vivendo. Dados do Ministério da Saúde apontam que cerca de 45 mil esperam por um rim. O publicitário Leandro Cavalcante fazia parte dessa fila. Ele esperou durante quase 2 anos fazendo hemodiálise para receber um rim e fala da gratidão de voltar a ter uma vida normal.
5: Tudo tem continuidade, então é pensar que aquele fim daquela vida, ela pode perpetuar ou continuar em outra vida.
4: Segundo o Ministério da Saúde, o Brasil tem o maior programa público de transplante de órgão do mundo. Quase 90% dos transplantes são feitos pelo Sistema Único de Saúde, o SUS. E um único doador falecido pode salvar mais de 8 vidas e também beneficiar outras pessoas com a doação de tecidos. O nefrologista Giuseppe Gatto fala sobre quem pode ser um doador.
6: Nós temos 2 tipos de doação. Nós temos doador vivo e o doador falecido. O doador vivo, que é a família até 4º grau, seja avô, tio, primo, o primo de 1º grau, né? Irmão, pai. E nós temos o doador falecido. O nosso doador falecido é aquele que teve uma morte muito específica, que é a morte encefálica, aonde o cérebro morreu, ele não funciona mais, mas todos os outros órgãos estão funcionando.
4: Leandro Cavalcante fala de um presente recebido de alguém que ele não conheceu.
7: Seja doador, a única coisa que você deixa por aqui são as coisas boas que você fez e a intensidade que você deixou as coisas para as outras pessoas.
4: No Brasil, a manifestação da vontade de doar em vida é importante, mas autorização para doação após a morte depende da família. Por isso, conversar com familiares é fundamental, como alerta o nefrologista Giuseppe Gatto.
6: A nossa legislação, ela define que quem escolhe se você vai doar ou não é a sua família, não é você. Então é muito importante que a gente manifeste à nossa família o interesse de ser doador.
4: O Dia Nacional de Doação de Órgãos, celebrado em 27 de setembro, foi criado para conscientizar a população sobre a importância de conversar com a família sobre a vontade de ser doador. Reportagem Cleide Lopes.
3: No Brasil, a cada grupo de 100 mil idosos acima de 80 anos, quase 3 mil foram internados por pneumonia só no ano passado, de acordo com dados do Ministério da Saúde.
2: Agora, idosos com 85 anos ou mais contam com uma nova proteção pelo SUS.
3: É a vacina Pneumo20, que já está disponível nos postos de saúde de todo o país.
2: O imunizante reduz risco de internações e de quadros graves nas idades mais avançadas, quando as infecções respiratórias costumam ser mais agressivas.
8: Nova vacina para idosos está disponível no Sistema Único de Saúde para pessoas com 85 anos ou mais. A vacina pneumocócica 20 valente conjugada, conhecida como Pneumo 20, protege contra a doença e formas graves, como pneumonia e meningite. Segundo o Ministério da Saúde, a estimativa é de que mais de 2.300.000 pessoas façam parte do público-alvo em todo o país. A distribuição das doses começou neste mês de setembro. O envio das próximas doses vai considerar critérios como o número de pessoas que podem ser vacinadas, a média mensal de aplicações e os estoques disponíveis. Para receber o imunizante, é necessário apresentar documento que comprove a idade, sem necessidade de prescrição médica. A indicação da Pneumo 20 varia de acordo com o histórico de vacinação contra a doença. Para mais informações, acesse gov.br/saúde. Thaísa Vitória para a Voz do Brasil.
3: E essa agora vai para quem gosta de ler.
2: A plataforma Mac Livros mantém um acervo digital 100% gratuito, que reúne mais de 25 mil títulos organizados em 26 categorias temáticas.
3: A divisão permite explorar acervos específicos, como clássicos, juvenis, biografias e poesia.
9: Clássicos da literatura, best-sellers e lançamentos do mercado editorial. A Biblioteca Digital do Brasil, conhecida como Mac Livros, reúne um catálogo variado com mais de 25 mil títulos gratuitos. E a organização do acervo é feita para agradar diferentes perfis de leitores, como explica a diretora de apoio à gestão educacional da Secretaria de Educação Básica do MEC, Anita Stefani.
10: O Mac Livros tem mais de 25 categorias, então atende uma diversidade enorme de gostos. Você pode ter biografias, aventura, clássicos, obras infanto-juvenil, poesia, contos, enfim, tudo que você precisar tá no Mac Livros.
9: Somando mais de 450 mil horas de leitura, o que equivale a 51 anos, a plataforma registra forte engajamento. Entre os destaques dos mais procurados está Torto Arado, de Itamar Vieira Júnior. A diretora Anita Stefani faz uma sugestão de leitura.
10: Olha, eu acho que o que eu mais gostei de ler foi o Vegetariana, que tá super em voga, né? Porque ganhou inclusive prêmios e tal, e ele tá disponível no Mac Livros. Mas é também interessante ver e um tipo de literatura que eu não conhecia tanto, que é a literatura de quadrinhos, e que tem alguns exemplares disponíveis e que é interessante ler pelo Mac Livros.
9: Para saber como usar e outros detalhes sobre o Mac Livros, acesse agora mesmo gov.br/MEC. Reportagem Gilberto Evangelista.
2: E essas foram notícias do governo federal.
3: Uma realização da Secretaria de Comunicação Social da Presidência da República.
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3: Fique agora com as notícias do Poder Judiciário e do Congresso Nacional. Uma boa noite.
2: Boa noite, até amanhã.
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13: STF vai decidir se crise humanitária pode dispensar visto para reunião familiar no Brasil.
14: Para o STJ, famílias acolhedoras mantêm guarda provisória de crianças mesmo após saírem do programa.
13: Governo federal vai apurar falhas da Uber e da 99 no atendimento a idosos e pessoas com deficiência.
14: Boa noite, eu sou Arthur Filho.
13: E eu sou Walter Lima.
14: Supremo Tribunal Federal vai decidir se situações de crise humanitária podem justificar a dispensa de visto para permitir a reunião familiar de estrangeiros no Brasil.
13: O julgamento, ainda sem data definida, vai orientar os limites da atuação do Poder Judiciário em situações nas quais exigências migratórias entram em conflito com direitos fundamentais, especialmente o direito à convivência familiar em contextos de crise humanitária. Fernanda Porto.
15: O caso envolve um cidadão do Haiti que vive no Brasil e pediu autorização para que a esposa e a filha pudessem entrar no país sem a apresentação do visto. O pedido foi negado pelo Tribunal Regional Federal da 4ª Região. No recurso apresentado ao Supremo, o Ministério Público Federal argumentou que o direito à reunião familiar deve ser preservado, especialmente quando dificuldades administrativas impedem, na prática, que o estrangeiro consiga solicitar o visto. Em sessão plenária virtual, o STF reconheceu por unanimidade a repercussão geral da questão. Isso significa que a decisão será tomada no julgamento do mérito, que deverá orientar casos semelhantes em todo o país.
14: Famílias acolhedoras que saíram do programa público de acolhimento podem continuar com guarda provisória de crianças.
13: Essa decisão é do STJ ao manter crianças com três famílias acolhedoras na cidade mineira de Itapeva. Fátima Uchoa.
16: Os ministros consideraram os vínculos socioafetivos ao longo de mais de 2 anos de convivência entre as crianças e as famílias acolhedoras. Segundo a relatora no STJ, ministra Nancy Andrighi, as medidas de proteção previstas no Estatuto da Criança e do Adolescente e no Sistema Nacional de Adoção e Acolhimento visam a atender o superior interesse da criança e do adolescente. E o juiz não pode basear a transferência para abrigos públicos sem haver riscos para as crianças. A guarda provisória com as famílias acolhedoras cuidadoras vale até o julgamento da ação que pode retirar o poder familiar dos pais biológicos.
14: Começou hoje a Semana Nacional da Execução Trabalhista.
13: Durante 5 dias, os tribunais regionais do trabalho vão concentrar esforços para garantir o pagamento de direitos reconhecidos pela Justiça. Repórter Nídia Rios.
17: Já pensou ganhar uma ação trabalhista e não receber o valor devido? É justamente para evitar situações como essa que a Justiça do Trabalho promove todos os anos a Semana Nacional da Execução Trabalhista. A 16ª edição da campanha será realizada entre os dias 14 e 18 deste mês, em todos os 24 tribunais regionais do trabalho do país. Quem tem uma ação trabalhista nessa fase pode procurar a vara do trabalho da sua região ou entrar em contato com um advogado que acompanha o caso.
14: Governo vai apurar falhas da Uber e da 99 no atendimento a idosos e pessoas com deficiência.
13: A medida atende a uma recomendação feita pelo Ministério Público Federal. Vanessa Pereira.
18: A Secretaria Nacional do Consumidor, a Senacom, acatou a recomendação e vai apurar casos de cancelamento de viagens motivados pela idade avançada do passageiro ou pela presença de equipamentos assistivos, como cadeira de rodas, bengalas, muletas e cães-guia. A Secretaria, que integra o Ministério da Justiça e Segurança Pública, já notificou as empresas Uber e 99 para que esclareçam quais medidas adotam quando há recusa de transporte nesses casos. A recomendação do MPF também foi encaminhada às duas empresas, que ainda não informaram quais providências pretendem tomar.
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14: A você, uma boa noite.
13: E até amanhã.
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1: Eu sou Paula Groba.
2: E eu sou Humberto Pinheiro.
1: E estes são os destaques de hoje do Jornal do Senado, que começa agora.
2: Projeto de Lei Orçamentária 2027 chega ao Congresso com reajustes travados pelo arcabouço fiscal e regra de ouro.
1: Regulação das redes sociais divide especialistas em audiência no Senado.
2: Um terço dos alunos do ensino médio já apostou em bets, segundo pesquisa.
1: Boa noite.
2: Boa noite.
1: As bets já fazem parte da rotina de muitos jovens brasileiros. Uma pesquisa da Frente Parlamentar Mista da Educação revelou que um terço dos estudantes do ensino médio já apostou em jogos online.
2: Diante desse cenário, um projeto do Senado quer diminuir o apelo das apostas e reforçar a proteção de quem está mais vulnerável a esse tipo de jogo. Repórter Raíssa Abreu.
3: Uma pesquisa da Frente Parlamentar Mista da Educação, em parceria com o Instituto Equidade.info, mostrou que 9,5% dos estudantes brasileiros de 11 anos já fizeram apostas online. A proporção aumenta com a idade e entre os alunos do ensino médio, 1 a cada 3 estudantes já teve experiência com bets. Foram ouvidos entre agosto e setembro 1.912 estudantes de 191 escolas públicas e privadas no país. Para diminuir o apelo das plataformas de apostas online proibidas para menores de 18 anos, especialmente junto aos grupos mais vulneráveis, a Comissão de Ciência e Tecnologia do Senado acaba de dar parecer favorável a um projeto que amplia as restrições à publicidade e ao patrocínio das bets. A proposta foi apresentada pela senadora Damaris Alves, do Republicanos do Distrito Federal, e por outros 6 senadores que fazem parte da Frente Parlamentar Mista da Saúde Mental.
4: É um projeto construído a várias mãos. Eu só tenho a honra de ser a primeira signatária, mas foi construído com especialista, com a participação de parlamentares, Câmara e Senado, um corpo técnico extraordinário, e a gente está preocupado realmente com essa questão da saúde mental por causa do vício dos jogos de apostas.
3: O objetivo do projeto é limitar o que chama de publicidade predatória, aquela focada no sofrimento humano. Para isso, propõe restringir a propaganda de bets em rádios, TVs, uniformes esportivos, redes sociais, eventos culturais, plataformas de streaming e campanhas com influenciadores digitais. De acordo com informações do Ministério da Saúde, os atendimentos na rede pública relacionados a jogos e apostas cresceram 140% entre 2018 e 2025. Em julho, diante do aumento dos casos de endividamento e até de suicídio associados aos jogos, o Ministério da Fazenda determinou que a publicidade das apostas viesse acompanhada de advertência sobre os riscos envolvidos, a exemplo do que acontece com a propaganda de cigarros e bebidas. A proposta deve ser votada no plenário.
1: O projeto de lei orçamentária de 2027, que chegou ao Congresso, prevê o preenchimento de mais de 48 mil cargos vagos e a criação de 4.704 novas vagas no setor público federal.
2: Mas o ritmo dessas nomeações e a realização de novos concursos terão que respeitar as travas do arcabouço fiscal, que limitam o crescimento real das despesas com pessoal a, no máximo, 0,6% ao ano. Os detalhes na reportagem de Douglas Castilho.
5: A proposta orçamentária atual reserva ao todo 3,84 bilhões para a criação e o preenchimento de cargos públicos em 2027. No entanto, pelas regras fiscais em vigor, chamadas de arcabouço fiscal, o crescimento real do gasto com servidores de cada poder não pode passar de 0,6% acima da inflação ao ano, quando as contas estiverem no vermelho. Além desse mecanismo, o consultor de orçamento do Senado Federal, Sérgio Machado, explicou que a autorização não gera obrigação de contratar.
6: É uma autorização legislativa e orçamentária para realização de determinadas despesas com o pessoal. Ele não se confunde com dotação orçamentária e muito menos apresenta uma despesa de execução obrigatória.
5: O projeto de orçamento já prevê gastos acima do permitido em quase 53 bilhões de reais com despesas de salários e aposentadorias. Isso exigiria a aprovação de um projeto de lei de crédito suplementar para cumprir outro limite fiscal. fiscal, a chamada regra de ouro, norma constitucional que impede a dívida do Estado para pagar esse tipo de gasto.
1: O país já tem pelo menos 36 casos de sarampo confirmados, com maior concentração em São Paulo. No Amazonas, parte dos casos tem origem no Peru, que enfrenta um surto da doença.
2: No Senado, a preocupação com o desenvolvimento de vacinas de importância estratégica para o país levou à criação de uma subcomissão. As informações com o repórter Pedro Pincer.
7: Depois de 36 semanas avaliadas, São Paulo totalizou 32 ocorrências, sendo duas infecções novas na semana mais recente. Simultaneamente, o Amazonas confirmou 3 casos importados do Peru na cidade de Tabatinga. O quadro acende um alerta para a vigilância epidemiológica, especialmente em áreas de fronteira, em meio a surtos da doença em outros países das Américas. Mas desde 2024, o Brasil é considerado pela Organização Pan-Americana de Saúde um território livre de sarampo, como ressaltou o senador Marcelo Castro, do MDB do Piauí, ex-ministro da Saúde.
8: Enquanto notamos aumento alarmante de casos de sarampo em outras partes do mundo, no Brasil, reforçamos a vigilância e promovemos ampla cobertura vacinal visando prevenir surtos e garantir a proteção para todos. Infelizmente, não podemos deixar de mencionar o período sombrio que vivemos recentemente, quando o negacionismo em relação às vacinas permitiu que doenças antes eliminadas, como o sarampo, voltasse a ser um problema.
7: A Comissão de Ciência e Tecnologia aprovou em agosto a criação de uma subcomissão permanente para acompanhar o desenvolvimento científico e tecnológico de vacinas de interesse nacional. O colegiado deverá acompanhar pesquisas, projetos estratégicos, financiamento e produção de vacinas, além de promover o diálogo entre pesquisadores, empresas, órgãos públicos e agências de fomento. Hoje, a vacina contra o sarampo faz parte do calendário nacional de vacinação do SUS para pessoas de 12 meses a 59 anos. Quando há circulação do vírus, porém, o Ministério da Saúde recomenda ainda a aplicação da chamada dose zero em bebês a partir de 6 meses.
1: E os limites para a regulação das redes sociais sem restringir a liberdade de expressão foi tema de discussão em uma audiência pública do Conselho de Comunicação Social do Congresso.
2: Especialistas divergiram sobre a necessidade de regras mais rígidas para combater abusos e o risco de restrições excessivas. A reportagem é de Yasmin Rodrigues.
9: Até onde regular as redes sociais sem transformar a moderação de conteúdo em censura? Essa foi uma das principais questões levantadas durante a audiência pública do Conselho de Comunicação Social do Congresso. Um dos problemas apontados durante a audiência foi a falta de transparência das próprias plataformas. A diretora do Internet Lab, Fernanda Campanucci, afirmou que as regras utilizadas pelas empresas são genéricas e devem ser mais transparentes.
10: Transparência real sobre os critérios de moderação só vai funcionar se tiver essa transparência real. Na prática, os termos das plataformas são genéricos demais. Como ela regula o seu espaço, as regras que ela define. Isso deixa um limbo, tanto para o usuário quanto para o moderador.
9: A audiência também discutiu o que se espera de uma eventual regulação. A presidente do conselho, Patrícia Blanco, destacou que as contribuições apresentadas durante o debate podem ajudar o Congresso na construção dessas regras.
11: Que esses registros, essas contribuições possam ajudá-los na hora da decisão, para que a gente tenha um ambiente digital, que a gente consiga de fato excluir as questões relacionadas a discurso de ódio, a intolerância, a desinformação.
9: Mas a criação de novas restrições também recebeu críticas. Para o diretor do Instituto Civis, Jamil Assis, o Congresso precisa ter cautela antes de estabelecer novas regras para as plataformas.
12: A gente está legislando em um assunto que ainda a gente mede e avalia muito mal, muito novo. É imprudente empilhar restrições sobre o objeto que a gente ainda não sabe medir de maneira adequada.
9: O desafio colocado no debate é encontrar um modelo de regulação capaz de estabelecer parâmetros para a atuação das empresas sem retirar dos usuários o direito à informação e à manifestação.
2: Com edição de Paulo Agrova e trabalhos técnicos de Eliseu Caires, o Jornal do Senado fica por aqui. Acompanhe agora as notícias da Câmara dos Deputados. Boa noite.
1: Boa noite e até amanhã.
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14: Projeto proíbe propaganda sexual em eventos com crianças e adolescentes.
15: Avança a proposta que amplia políticas de acessibilidade no ensino superior.
14: Deputados analisam sugestões que regulamentam plataformas de conteúdo.
15: Boa noite. Continuamos hoje com o projeto de gravação de edições do jornal Câmara dos Deputados em emissoras da Rede Câmara de Rádio. Este programa está produzido diretamente da cidade de Parauapebas, com a participação do colega Francesco Costa, da Rádio Câmara de Parauapebas. Eu sou Márcio Aquilissardi, bem-vindo, Francesco.
16: Boa noite, Márcio. Obrigado, Márcio. Uma honra profissional participar da apresentação desta edição do jornal Câmara dos Deputados, dentro da Voz do Brasil. Vamos agora às notícias da Câmara dos Deputados.
14: Eli Borges, do Republicanos do Tocantins, celebra a retirada de pauta do projeto que trata liberdade democrática e religiosa nas plataformas digitais. Segundo o deputado, a proposta poderia restringir a liberdade de expressão.
17: Esse PL 2630 de 2020, ele faria um ataque muito forte nas plataformas digitais, que a partir disto, as plataformas não poderiam fazer determinadas divulgações. Por exemplo, não poderia, a sociedade não poderia questionar ministros do Supremo, não poderiam questionar o presidente da República, porque as plataformas serão vigiadas num colegiado que viriam de setores do governo.
15: Eli Borges observa ainda que a proposta comprometia a liberdade religiosa, que considera um direito fundamental. O deputado destaca que a mobilização da bancada evangélica foi fundamental para a retirada do projeto de pauta.
14: Maurício Neves, do PP de São Paulo, quer proibir órgãos públicos e empresas de contratar ou patrocinar serviços de pornografia com recursos próprios ou dinheiro proveniente de repasses governamentais. O texto veta ainda parcerias e incentivos públicos para plataformas de conteúdo adulto.
15: Maurício Neves explica que o projeto impede o uso de verbas institucionais para financiar conteúdos sexualmente explícitos. O texto prevê ainda multas, perda de benefícios fiscais e impedimento de contratar com o poder público para empresas que descumprirem as regras.
13: Meio ambiente.
14: Silvio Costa, filho do Republicanos de Pernambuco, apoia a criação de uma CPI para investigar, apurar casos de crueldade contra animais. A ideia é investigar também o uso de plataformas digitais para divulgar ou incentivar esse tipo de crime.
15: A comissão deve ainda identificar possíveis grupos organizados, avaliar falhas na apuração desses crimes e discutir medidas para fortalecer a proteção aos animais. Segundo Silvio Costa Filho, o objetivo é combater a violência, sem tratar da regulamentação da liberdade de expressão nas redes sociais.
13: Segurança Pública.
14: Sargento Faul, do PL do Paraná, é autor do projeto de lei que permite à polícia e ao Ministério Público acessar o monitoramento de presos com tornozeleira eletrônica. De acordo com o deputado, o objetivo é agilizar investigações e evitar a prática de novos crimes.
18: Para te dar um exemplo, um crime acontece, um homicídio acontece em determinado local. Para saber se uma pessoa que é suspeita passou por ali ou não, e essa pessoa usa tornozeleira eletrônica, é preciso de uma ordem judicial. Isso pode atrasar em muitas horas a obtenção dessa informação. O meu projeto permite que policiais e o Ministério Público ali mesmo já tenham dados junto ao centro de monitorização para poder saber se aquele criminoso passou ali.
15: Na opinião de Sargento Faur, o projeto facilita o trabalho policial ao permitir consultas mais rápidas sobre a localização e os trajetos registrados pelas tornozeleiras. O projeto foi aprovado pela Câmara e agora tramita no Senado, onde o deputado articula apoio para a votação do texto.
14: Dal Barreto, do União da Bahia, defende a aprovação de projetos que impõem novas restrições a condenados por sexuais contra crianças e adolescentes. O texto prevê áreas de afastamento para impedir a aproximação das vítimas e de locais frequentados por menores.
15: Dal Barreto afirma que o principal objetivo é reduzir o risco de novos crimes após a saída da prisão. A proposta proíbe o contato digital com menores de 14 anos e o exercício de atividades profissionais voltadas a jovens dessa faixa etária.
13: Justiça.
14: Avança na Câmara. Projeto que proíbe propagandas com apelo sexual em eventos de livre acesso a crianças e adolescentes. A repórter é Silvia Munhato.
9: A Comissão do Esporte da Câmara dos Deputados aprovou proposta que proíbe a exibição de propagandas com apelo sexual, erotização ou conteúdo sexualmente explícito em eventos esportivos ou

0: O texto foi aprovado na versão sugerida pela relatora, deputada Helena Lima, do PSD de Roraima, para um projeto de 2003 e outros 91 projetos analisados em conjunto. Enquanto o texto original proibia anúncios com apelo sexual em todos os meios de comunicação, a relatora limitou a medida aos ambientes esportivos e recreativos. Para ela, a medida protege o público vulnerável sem criar regras que prejudiquem a liberdade de expressão.
1: Criança tem que viver a infância, adolescente precisa ser protegido em sua fase de desenvolvimento. Quando esse conteúdo aparece em estádio, em evento e na TV ou na internet, ele chega a milhões de pessoas, inclusive a menores de idade. Então ela ajuda a proteger os pais irresponsáveis e ela também cobra a responsabilidade de quem anuncia, de quem organiza e também quem transmite esses eventos.
0: Pela legislação atual, programas de TV e espetáculos precisam exibir a classificação indicativa por idade, mas as peças publicitárias não passam por classificação. Pela medida, o descumprimento da regra será considerado publicidade abusiva. Com isso, as empresas infratoras sofrerão as punições administrativas e civis que já existem na legislação de proteção do consumidor e de crianças e adolescentes. O projeto que proíbe a exibição de propagandas com apelo sexual em ambientes de livre acesso ao público será analisado pelas comissões de comunicação e de Constituição e Justiça. Em seguida, será apreciado pelo plenário. Da Rádio Câmara de Brasília, Silvia Munhato.
2: Trabalho.
3: Mauro Benevides Filho, do União do Ceará, apoia a proposta de emenda à Constituição que reduz de 44 para 36 horas semanais a jornada de referência para o piso da enfermagem. Segundo o deputado, a mudança aumenta a complementação paga porque o cálculo passa a considerar uma jornada menor.
4: Qual é o benefício? O valor remuneratório de complementação financeira que eles recebem hoje sobre 44 horas, vamos dizer, 700, 800 reais. Com a redução para 36 horas, esse benefício vai aumentar para 1.200, 1.300, ou seja, é um impacto direto na remuneração, vai estimular mais ainda a enfermagem brasileira, a todo um acompanhamento da enfermagem comigo aqui na Câmara dos Deputados, aqui no Congresso Nacional, e eu, portanto, apresentei a emenda constitucional 127, que encontrou 10,6 bilhões de reais para pagar o piso da enfermagem em todo o território brasileiro.
5: Mauro Benevides Filho relata que a proposta previa inicialmente uma jornada de 30 horas, mas foi ajustada para 36 horas para reduzir o impacto financeiro. A mudança já foi aprovada pela Comissão de Constituição e Justiça do Senado e aguarda a inclusão na pauta de votações do plenário.
2: Economia.
3: Jefferson Campos, do PL de São Paulo, pede a votação da proposta que reformula a cobrança do IPVA e impõe teto de gastos para órgãos públicos. O texto limita a alíquota do IPVA a no máximo 1% do valor venal do automóvel e passa a calcular o imposto com base no peso do veículo.
5: A proposta também estabelece limites orçamentários para despesas com publicidade institucional e fixa um teto para os gastos do Poder Legislativo e dos Tribunais de Contas. Segundo Jefferson Campos, a medida busca garantir maior responsabilidade fiscal na administração pública.
3: Paulo Litro, do União do Paraná, defende o projeto que aumenta de 81 mil para 130 mil reais o limite de faturamento do microempreendedor individual. A mudança permite que pequenos empreendedores ampliem a receita sem perder o enquadramento como MEI.
5: A proposta que tem o apoio de Paulo Litro também amplia de 1 para 2 o número de empregados que podem ser contratados pelo microempreendedor. Cada funcionário deverá receber um salário mínimo ou piso salarial da categoria profissional.
3: Beto Preto, do PSD do Paraná, quer extinguir o conselho que hoje analisa recursos de empresas e contribuintes contra cobranças de impostos federais. Ele explica que esses casos passariam a ser julgados diretamente pela Justiça Federal, inclusive os processos que já estão em andamento.
5: Para Beto Preto, a mudança reduz a morosidade, aumenta a segurança jurídica e evita a duplicidade de julgamentos entre as esfera administrativa e judicial. O deputado acredita que a proposta preserva o contraditório, a ampla defesa e o devido processo legal dos contribuintes.
2: Agricultura.
3: Tião Medeiros, do PP do Paraná, apoia o projeto que garante indenização a produtores rurais por perdas de produtos perecíveis causadas por interrupções no fornecimento de energia elétrica.

0: A proposta obriga as concessionárias a analisar o pedido de ressarcimento em até 30 dias.
1: João Medeiros argumenta que apagões e oscilações na rede provocam prejuízos recorrentes no campo, com perda de leite, peixes, vacinas e alimentos refrigerados. Segundo ele, a medida reforça a responsabilidade das distribuidoras e incentiva um serviço mais eficiente nas áreas rurais.
2: Ciência e tecnologia.
0: Altineu Cortes, do PL do Rio de Janeiro, sugere a criação de uma frente parlamentar em defesa do programa espacial brasileiro. De acordo com o deputado, o objetivo é impulsionar projetos voltados ao fortalecimento do setor espacial e da inovação tecnológica no país.
1: Altineu Cortes acredita que o colegiado pode contribuir com a estabilidade orçamentária para as ações da Agência Espacial Brasileira. Para ele, o desenvolvimento de áreas como telecomunicações e monitoramento climático reforça a soberania nacional.
2: Esporte.
0: Vinícius Gurgel, do PL do Amapá, destaca a aprovação na Câmara de projeto que cria o regime especial de tributação para associações desportivas, sem fins lucrativos. O texto enviado ao Senado estabelece cobrança unificada de tributos com alíquota de 5% sobre a receita bruta.
1: Vinícius Gurgel ressalta que a medida estimula o financiamento de modalidades olímpicas e paralímpicas. As entidades que investiram continuamente em pelo menos 6 modalidades poderão abater parte desses gastos nos tributos devidos.
2: Educação.
0: Alice Portugal, do PCdoB da Bahia, comemora a aprovação na Câmara de projeto que proíbe cursos de graduação à distância na área da saúde e de educação física. A deputada considera que a formação desses profissionais exige atividades práticas e contato direto com pacientes e equipamentos.
3: É possível formar um contador, até um licenciado para ensinar nas diversas regiões longínquas desse país à distância, contanto que sejam cursos com controle, com aulas semipresenciais, com monitoria. Mas em saúde é algo difícil, porque como ensinar a um enfermeiro como aplicar um injetável no quadrante superior do glúteo esquerdo à distância? Como saber sem tocar para o aprendizado? As tecnologias em saúde são extremamente dinâmicas e complexas, e é preciso que o estudante tenha contato direto com a evolução dessas tecnologias.
1: Alice Portugal avalia que a mudança contribui para melhorar a qualificação dos profissionais que atendem a população. Ela alerta que o alto número de matrículas à distância em cursos que exigem laboratórios e contato com tecnologias pode comprometer a formação dos profissionais.
2: Comissões.
0: Uma aprovada na Comissão de Educação da Câmara prevê a divulgação de dados sobre estudos.

0: Educação, o deputado Ismael, do PL de Santa Catarina, destacou que o INEP, o Instituto Nacional de Estudos e Pesquisas Educacionais Anísio Teixeira, já realiza o levantamento dessas informações, mas falta uma sistematização específica para esses dados.
1: Na sinopse estatística da educação superior, anualmente publicada pelo INEP, já se encontra informações sobre o número de matrículas em curso de graduação das pessoas com deficiência por sexo e tipo de deficiência em cada município brasileiro. Não há, contudo, especificação por instituição de educação superior ou o cálculo de indicadores de permanência, conclusão e evasão, embora nos questionários do referido censo sejam coletados dados por aluno, curso e instituição que permitam esse detalhamento.
0: O deputado Ismael ressalta que a abrangência dos dados do censo é ainda maior do que a prevista no projeto original, pois inclui todas as instituições de educação superior, públicas e privadas, e não apenas as universidades federais e estaduais. No entanto, falta a organização desses dados para auxiliar na criação de políticas inclusivas. O deputado propôs que não seja criada uma nova lei, mas que as obrigações da União na divulgação dos dados referentes ao ensino superior sejam incluídas no capítulo do Estatuto da Pessoa com Deficiência, que trata do direito à educação. As informações divulgadas deverão subsidiar o planejamento, a implementação, o monitoramento e a avaliação de políticas públicas governamentais voltadas para a inclusão e acessibilidade. A proposta, que dispõe sobre a coleta e a divulgação de dados de pessoas com deficiência no ensino superior, ainda será realizada pelas Comissões de Defesa dos Direitos das Pessoas com Deficiência e de Constituição e Justiça. Se for aprovada, segue para a apreciação do Senado. Da Rádio Câmara de Brasília, Mônica Tati.
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4: Direitos Humanos.
5: Cássio Favacho, do MDB do Amapá, apresentou o projeto que obriga companhias aéreas a conceder desconto mínimo de 80% na passagem de quem precisa viajar por motivo de morte de um familiar. A tarifa humanitária vale para deslocamentos destinados a velório ou sepultamento.
6: A proposta de Acácio Favacho também assegura remarcação sem multa, crédito ou reembolso integral quando o falecimento ocorrer antes da viagem. O parlamentar afirma que as medidas diminuem as barreiras enfrentadas pelo passageiro durante o período de luto.
4: Saúde.
5: Projeto de Kleber Verde, do MDB do Maranhão, assegura aos pacientes e seus responsáveis o acesso integral a informações sobre medicações administradas na rede de saúde pública e privada. A proposta exige o detalhamento de dados como lote, dosagem, validade e nome do profissional responsável.
6: De acordo com Kleber Verde, casos de urgência e UTI deverão contar com a presença de ao menos 2 profissionais de enfermagem para aplicação de medicamentos. Na visão dele, a medida busca evitar fraudes, erros e tragédias no ambiente hospitalar.
5: Eunício Oliveira, do MDB do Ceará, apoia o trabalho da Frente Parlamentar em defesa da Política Nacional de Plantas Medicinais e Fitoterápicos. O deputado informa que o objetivo do colegiado é incentivar pesquisas.
6: A iniciativa também visa apoiar a produção e ampliar o uso de plantas medicinais e fitoterápicos na saúde pública. No entendimento de Eunício Oliveira, a Frente Parlamentar contribui para o aproveitamento sustentável da biodiversidade brasileira e para o fomento à agricultura familiar.
5: Termina agora esta edição especial do Jornal Câmara dos Deputados, produzida e apresentada pela Rádio Câmara de Brasília, em parceria com a Rádio Câmara de Parauapebas, integrante da Rede Câmara de Rádio.
6: Eu agradeço ao Francesco e a toda a equipe da Câmara de Vereadores de Parauapebas pelo excelente trabalho conjunto.
5: Obrigado à Câmara dos Deputados por esta oportunidade. Esse programa teve trabalhos técnicos de Everson Urani e apresentação de Márcio Aquilissade e Francesco Costa. Boa noite.
6: Muito boa noite. O Jornal Câmara dos Deputados volta amanhã. Você fica agora com o Minuto do TCU.
4: Minuto do TCU.
7: O Tribunal de Contas da União monitorou 67 universidades federais para verificar medidas de prevenção e combate ao assédio moral e sexual.

0: auditoria mostrou avanços em relação à auditoria anterior feita pelo TCU. 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Também houve melhora na divulgação dos canais de denúncia. Mas a fiscalização também encontrou problemas. Apenas 17 das 67 universidades monitoradas cumpriram todas as determinações do TCU. Faltam ainda estruturas adequadas para acolher vítimas, apurar denúncias e capacitar servidores e estudantes. O tribunal deu 180 dias para que as universidades avancem no cumprimento das medidas. 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
1: 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Boa noite.

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0: Ótima noite de segunda-feira, começando mais uma semana e começando mais um Arquivo da Onda, o som de todos os tempos aqui em 101,1. E a partir de agora você pode pedir a sua no 3882-6000 no arquivo do ouvinte. Para começar, tem Nexus.
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0: vida é muito mais amor, é muito mais companhia aqui no Arquivo da Onda. Roupa Nova, Começo, Meio e Fim, Century, Madonna e Marisa Monte, Não É Fácil. Na volta tem um Arquivo do Ouvinte.
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0: De volta com o Arquivo da Onda até a meia-noite. Agora tem o Arquivo do Ouvinte, a música da Janaína, Mariah Carey.
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0: aonde é muito mais paixão, muito mais lembrança. Fechando mais uma hora aqui em 101,1. Daqui a pouco tem mais. Tem Alphaville, Joey Cocker, Guns N' Roses e muito mais.
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0: banda é muito mais lembrança, Edmond. Deixar você, Xadê, Guns N' Roses e Rita Lee na volta, tem a sua música no arquivo do ouvinte.
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0: De volta com o Arquivo da Onda até a meia-noite. E agora tem o Arquivo do Ouvinte, participação da Ana Cláudia Tiratana.
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0: dia. 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Sorria. Terça-feira gostosa. Bom dia, alegria. Terçamos. Terça-feira, turma. E aí, tá tudo bem com você? Tá tudo certo? Olha, eu sou o Fontenelle, estamos chegando, estamos vivendo a terça-feira, 15 de setembro do ano 2026. Hoje é dia do, olha só, gente, musicoterapeuta. Olha só, é dia também do cliente, é dia do médico nutrólogo, é dia mundial da conscientização sobre o linfomas. E hoje também é o seu dia, está aniversariando hoje. Parabéns pra você, tudo de bom, saúde e paz. Bora acordando, despertando o Brasil de ponta a ponta. Bora nessa, amigos do trecho, caminhoneiros. Estica o corpo, tá na hora. Acorda aí, meu filho. Galinho do sítio tá dando ar da graça. Já estamos no meio do mês de setembro. Estica o corpo, bora acordar, gente. Mais um dia gostoso. Passarinho que não deve nada pra ninguém já está batendo asas. Passe Livre é o nome da bruta. É o trio Parada Dura, abrindo a edição desta terça-feira.
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2: É pra você começar o dia diferente, ouvindo moda boa, porque moda boa não enjoa. Bom dia, amigos do Trecho. Alô, Eleonito, tá com nós em Cuiabá. Alô, Wagner, tá com a gente em Campo Verde. Bom dia!
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0: João Mulato e Douradinho, carreteiro e cantador. No Alô, bom dia.
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2: Alô?
1: Alô? Alô, bom dia.
0: Bora pro WhatsApp, bora falar com os ouvintes de todo o Brasil. Alô, quem fala?
3: Ô, meu amigo Fontenelle, bom dia,
0: bom
3: meu irmão.
0: Bom dia.
3: Tudo bem? Graças a Deus. Gostaria de ouvir uma música aí de Trio Parada Dura.
0: Ó, moda, hein?
3: Pode ser? Manda aí pra nós.
0: Claro.
3: Qualquer um aí. Aqui é o Zico Ipirapora, Minas Gerais.
0: Zico.
3: Um abraço forte pra dar sorte, meu irmão. Muito obrigado.
0: Outro, meu irmão. Abraço forte pra dar sorte, Zico de Pirapora. Alô, bom dia.
4: Bom dia, Fontenelle. Bom dia.
0: Bom dia.
4: Ótimo dia pra você. Sou Elizabeth Guimarães.
0: Oi,
4: de Barra Bonita. Adoro ouvir o seu programa todos os dias.
0: Ô, minha amiga, turma de Barra Bonita, aquele abraço.
5: Bom dia, tudo bem?
0: Tudo.
5: E quem fala é Marinalva de Florianópolis.
0: Ô, Mari.
5: Santa Catarina.
0: Legal.
5: Fontenelle, meu
0: amigo. Ô, minha amiga.
5: Toco na música aí do Leonardo.
0: Agora.
5: Chuva no telhado, fazendo favor, Fontenelle.
0: Bonitona, Leandro e Leonardo. Chuva no telhado, bom dia pra você, boa terça-feira. Chuva.

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2: No amor, há momentos que temos que dizer um para o outro: decida.

Caixa Dona Milionária e José Rico, decida no Alô Bom Dia pra você decidir acordar feliz, né? Meu amigo, o Venício está com nós, né, Venício? Em Itapaciba, Espírito Santo, tá ligadão com o Fontenelle, o Oberon Oliveira já tá de pé também. Terçamos em alto e bom som, gente. Cleusa Vicente tá em Amparo, um abração especial pro José Santana, também tá com a gente, né, Zé? Sempre despertando cedinho, um abraço forte pra dar sorte. Meu amigo Israel Cardoso tá em Araras, tá com nós, um abração aí pra toda a turma de Araras. O Joaquim está na Fazenda Araguaína, também tá ligado por cá, tá sempre aqui na sintonia, né? Meu amigo Josias está em Santa Cruz da Conceição, um abração. Iracema tá em Cachoeira de Minas, é isso, minha amiga? Ah, não, é Cachoeira de Ema, São Paulo, aquele abração pra você, obrigado, viu? Quem mais por cá? Antônio Feitosa em Paragominas, o André Paris tá em Campo Verde, Cuiabá, o Reginaldo em Bom Jesus da Penha, né, Reginaldo? Abração pra você, meninão, tudo de bom. Chicão tá em Diadema, minha amiga Adeísa Silva em Monte Aprazível com nós, abração pra todo mundo aí, Maria Escobar em Caraguatatuba, alô Patrícia, tá no Alto do Taquari, tá com nós, aquele abraço. Elza em Buritizeiro, meu amigo Djalma em Araraquara também tá aqui com Fontenelle, Lorenci Oliveira está em Ampere, no Paranazão gostoso, bom dia!

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12: Onda 5:26, olha a hora, 5:26.
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0: Estamos no ar em todo lugar. Bom dia para você que vai despertando com a gente, você que vai acordando no Alô, bom dia. Programa sertanejo número 1 do Brasil.
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2: Bom dia, meu amigo ouvinte do Alô Bom Dia, do meu amigo Fontinelli. Hoje, no Centro do Agro, vamos falar da batata. É um alimento que está presente na mesa de muita gente, mas para chegar bonito até o consumidor, dá trabalho, viu? A batata gosta de solo bem preparado e precisa de atenção com a água, nem de mais, nem de menos. Outro cuidado importante é observar a lavoura. Folha manchada ou planta diferente pode ser sinal de problema. E na hora da colheita, cuidado também. Batata machucada perde qualidade e pode dar prejuízo. É aquele velho ditado: quem cuida bem da produção, colhe resultado. Esse foi o Centro do Agro. Um ótimo dia de lida para você e até amanhã, se Deus quiser.
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0: Eduardo Costa vai cantar pra gente a carta. Ó, 0800 558 0057. Vai participando. Boa.

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1: Luiz Fernando e João Pinheiro, modão gostoso, hein? Viola combatente.
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3: Alô?
2: Alô? Alô, bom dia.
1: Bora zapear pelo Brasil, bora falar com a turma que vai acordando nesta terça-feira. Alô?
4: Bom dia, Fontenelle.
1: Bom dia.
4: Aqui é a Trindade de São João del Rei. Eu queria ver uma música.
1: Ô, Trindade.
4: De Sérgio Reis, qualquer uma aí, toca pra mim.
1: Agora, meu benzão, vou caprichar pra ser uma daquele modelo, alô?
5: Aqui é o Edmilson de Barreiras, Bahia.
1: Ô, Edmilson.
5: Queria ouvir uma música. O Pedro Bento e Zé da Estrada.
1: Olha aí, hein?
5: Preto de Alma Branca.
1: Essa é bonita e eu vou caprichar pra você nesta terça-feira, meninão. Alô, bom dia.
6: Aqui é o Lorival, estou em Paragominas. Gostaria de pedir uma música. Não me recordo o nome do cantor, não sei se é de Zezé de Camargo.
1: Sei.
6: A última vez.
1: É o Zezé.
6: Se você me atendeu, fico muito grato.
1: Ô, meu irmãozão, e ela é de 1991, viu? A última vez, Zezé de Camargo e Luciano, aqui no Alô Bom

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filho adotivo no Alô Bom Dia, o caprichadão número um do seu rádio. Gente, essa moda é tão linda, né? A história dessa música é maravilhosa, viu? E histórias como essas, né? 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Eu falei pra você, foi do pendrive de modão caprichadão do Fontenelle, o número um do seu rádio, aquele que os motoristas gostam, os caminhoneiros, os carreteiros de todo o Brasil é fã. Bom dia!

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1: Olá, eu sou o Júlio Parapuã, participei da promoção Alô Bom Dia com a dupla Antônio Vitor Hugo e ganhou micro-ondas. Partindo vocês também, hein? Senão eu vou ganhar tudo, hein? Se tiver mais prêmio aí, eu vou ganhar. Aproveite e participe.
2: Eu sou a Leila Machado, de São João del Rei, Minas, e ganhei uma airfryer no programa Alô Bom Dia, do Fontenelle. Estou muito feliz com o meu prêmio.

0: pressão elétrica.
1: Bom dia, aqui é o Carlos André de Águazinha, Goiás. Participei da promoção do Fontenelle, ganhei um violão do Moisés Rico. Muito feliz, muito grato.
2: Sou a Cleusa Reis de Bastos, participei do Alô Bom Dia, fui sorteada com

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0: 5h48, acerte o seu relógio. 5h48, bom dia.
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2: Bom dia, amigos e amigas do Alô Bom Dia e do amigo Sérgio Fontinelli. Aqui quem fala com vocês é Dinei Sertanejo. Chegamos terça-feira, que Deus possa abençoar o seu dia e vamos lá para a história. Hoje vamos falar de uma pessoa muito importante para a música sertaneja, que não só foi um grande compositor, mas também um grande intérprete. Vamos falar do Carlos César. Nascido João Carlos César Dorácio, lá na querida cidade de Pradópolis, no interior paulista, esse filho de italiano teve uma juventude de cinema. Acredite se quiser, mas ele chegou a trabalhar em um navio japonês e conheceu incríveis 72 países antes de brilhar nos palcos brasileiros. No começo, ele emplacou vários sucessos românticos na voz, estrelas consagradas como Valdir Soriano, Reginaldo Rossi, por exemplo. Mas foi a partir de 1969 que ele abraçou de vez a nossa verdadeira música sertaneja. E que grande sorte a nossa música teve. Ao lado do parceiro Cristiano, ele emocionou o Brasil inteiro e venceu um importante festival na televisão cantando o inesquecível clássico O Vai e Vem do Carreiro. A sua caneta era brilhante. Ele escreveu hinos eternos que ganharam as rádios nas vozes de gigantes como o Trio Parada Dura, Mato Grosso Matias e o nosso querido cantor Daniel. O mestre Carlos César partiu no ano de 2002 na cidade de Mogi Guaçu, mas a sua poesia continua viva mais do que nunca no coração de todo aquele que gosta de uma boa música e principalmente da verdadeira música sertaneja. Então é isso, meus amigos e minhas amigas. Chegamos a mais um dia do Essência Sertaneja. Aqui quem falou com vocês, Dinei Sertanejo. Uma ótima terça para você. Deixo aqui o Vai e Vem do Carreiro com Carlos César e Cristiano para você curtir. Um ótimo dia, até amanhã.

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2: Alô, bom dia, Brasil. Bora acordando e despertando. Minha amiga Helenice está em Bom Despacho, Minas Gerais. A Catarina em Araguari. E a Edna está com a gente em Campo.

0: João Mulato e João Carvalho. Vira, volta. Que moda bonita, hein? Modão cabeceira, modão gostoso no Alô, Bom Dia.
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0: Bora zapear pelo Brasil, bora juntos. Tem mais gente aqui. Alô, Bom Dia.
3: Bom dia, Fontenelle.
0: Bom tudo dia.
3: Tranquilo, aqui é o tudo? Santana, aqui de Pitanga, Paraná.
0: Ô, irmãozão.
3: Roda aí pra nós curtir aí, ó, Pássaro Sem Ninho.
0: Aí é moda.
3: Com André Andrade.
0: Eita, deixa comigo que eu vou caprichar. Eu adoro essa moda do André Andrade, hein? Alô, bom dia.
4: Olá, Fontenelle. Bom dia.
0: Bom dia, meu bem.
4: Tudo na paz por aí, prefeito, tudo beleza. Fontenelle, eu gostaria de te pedir pra você rodar a música de Teixeirinha, Testamento de um Gaúcho. Para
0: moda.
4: Mim ouvir e oferecer a todos que gostarem da música. Escuta o seu programa todas as madrugadas. Brigadão, bom dia.
0: Obrigado, minha amiga. Deus te abençoe. Vou caprichar pra você. Alô, bom dia.
5: Bom dia, meu amigo Fontenelle. Toca pra nós aí, meu amigo.
0: Oh.
5: Viola caipira.
0: É, nego, aí é moda caprichada, hein? André e Andrade, Pássaro Sem Ninho aqui no Alô, Bom Dia. O caprichadão número um do seu rádio, tá? Manda pra cá sua mensagem 0800-558-0057.

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2: Bom dia, boa terça-feira pra todo mundo.

0: Cheirinha, testamento de um gaúcho. Que legal, hein, gente? Moda bonitona demais. E você, já está testado e aprovado? Ah, é? Não tá? Ah, Fontenelle, bateria tá fraca, tá lá embaixo. Ih, rapaz, o que eu mais queria, Fontenelle, era estar testado e aprovado pela patroa. Pois você vai ser testado e aprovado mesmo pela patroa, viu, gente? Porque a terça-feira chegou e essa rotina aí, hein? Vamos dar um basta nisso, não é mesmo, Camila?
1: Terça-feira chegou e a rotina já bateu, né? 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Amigão, você precisa resolver isso hoje mesmo, não é mesmo, Fontenelle?
0: Com certeza.

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1: 6:09, olha a hora, 6:09, gente, bom dia, bora acordar, 6:09, você está na onda.
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0: eu tô com você em mais uma hora super gostosa do Alô Bom Dia, eu sou o Fontenelle, quero você aqui comigo, tá bom? Aumenta o volumezão do rádio e bora despertar! 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
2: Que alegria estar no Alô Bom Dia com Sérgio Fontenelle. Uma abençoada terça-feira para todos os nossos ouvintes. Lucas capítulo 5, versículos de 33 a 39. Naquele tempo os fariseus e os mestres da lei disseram a Jesus: os discípulos de João e também os discípulos dos fariseus jejuam com frequência e fazem orações. Mas os teus discípulos comem e bebem. Jesus, porém, lhes disse: os convidados de um casamento podem fazer jejum enquanto o noivo está com eles, mas dias virão em que o noivo será tirado do meio deles, então, naqueles dias, eles jejuarão. Jesus contou-lhes ainda uma parábola. Ninguém tira retalho de roupa nova para fazer remendo em roupa velha, senão vai rasgar a roupa nova e o retalho novo não combinará com a roupa velha. Ninguém coloca vinho novo em odres velhos, porque senão o vinho novo arrebenta os odres velhos e se derrama, e os odres se perdem. Vinho novo deve ser colocado em odres novos. E ninguém, depois de beber vinho velho, deseja vinho novo, porque diz: o velho é melhor. Palavra da salvação. Jerônimo, São Jerônimo, diz assim: o que ele está dizendo é isto. Até que a pessoa tenha renascido e tenha posto de lado o homem velho, você precisa colocar de lado esse homem velho, se revista do homem novo por causa de minha paixão, ele não pode observar o jejum correto e os preceitos da temperança. Você tem que renunciar ao homem velho, se revestir do homem novo. Do contrário, pela austeridade indevida, pode perder até a fé que parece possuir. Cristo deu dois exemplos: a roupa e os odres velhos e novos. Mas também não dá para fazer o seguinte, alguns queriam fazer isso, adaptar. Quero continuar com meus ensinamentos e colocar ao lado os ensinamentos de Cristo. Quero continuar com uma vida mundana, mas ao mesmo tempo ter Cristo. Não dá, o rasgão vai ficar pior. Os odres vão quebrar. Ou você aprende isso, renunciar ao vinho velho, a roupa velha. Se você não quiser fazer isso, quiser unir os dois, vai ficar pior. Abra sua Bíblia em Colossenses capítulo 3, versículo de 9 a 10. Vós vos despistes do homem velho com seus vícios e vos revestistes do novo, que vai se restaurando constantemente à imagem daquele que o criou até atingir o perfeito conhecimento. Isto que você precisa fazer na sua vida, eu preciso fazer na minha vida. Me despido, homem velho, chega dessa roupa velha, chega desse vinho velho, eu quero vinho novo, eu preciso ser odre novo, eu preciso ter roupa nova, eu preciso tirar os vícios da minha vida. Romanos 6:4. Sabemos que o nosso velho homem foi crucificado com ele para que seja reduzida a impotência o corpo outrora subjugado ao pecado e já não sejamos escravos do pecado. Não posso mais ser escravo do pecado, não posso mais, tenho que crucificar este homem velho. Preciso crucificar de uma vez por todas o meu homem velho. Pai, Filho e Espírito Santo, amém.
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2: Eu quero clamar agora por você, quero clamar pela sua família. Vem, Espírito Santo, enche todos os que estão acompanhando este programa agora. Libera, Senhor, para esta pessoa o que ela mais precisa, para o corpo e para a alma. Libera, Senhor, curas e libertações em nome de Jesus para esta pessoa que escuta e para toda a sua família. Eu clamo a tua poderosa bênção. Visita agora com bênção de proteção, a bênção que só o Senhor pode dar. Abençoe-vos o Deus Todo-Poderoso, Pai e Filho e Espírito Santo. Amém.
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2: E eu quero lembrar você, se você quiser ouvir mais pregações, mais meditação da palavra, basta você me acompanhar no meu canal do YouTube, Frei Gilson / Som do Monte, no meu Instagram, no meu Facebook, no meu TikTok, e lá você vai encontrar muito mais palavra de Deus para você.
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0: De volta amanhã no Alô Bom Dia, o caprichadão número 1 do seu rádio. Agora tem ela, Ivone Sant'Angelo. O que eu sinto por você? A Ivone, que é filha, né, do saudoso João Mineiro, da dupla João Mineiro e Marciano. A Ivone fez parte da primeira formação das Marcianas.

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1: É música boa para você começar bem o dia. Abraçando a Solange, em Bom Despacho, Minas Gerais. Em Famas, sul de Minas, quem está lá em Fama? Minha amiga Sueli e o Arnaldo.

0: Chico Rei Paraná, bom dia!
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1: Alô? 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
0: Bom dia com muita alegria pra você de todo o Brasil. Alô, bom dia!
3: Bom dia, sou Elildo Martins de Afogados na Igazeira, Pernambuco.
0: Ô,
3: toca
0: irmão.
3: A música pra mim aí de Gilberto Gilmar, capa de revista. Valeu, bom dia, obrigado.
0: Valeu, modão caprichado, vou pôr pra você, tá bom, irmãozão? Alô, bom dia.
4: Bom dia, Fontenelle, é a Neide de Parapuá. Se der, toca pra mim Fogão de Lenha, ofereço pro meu esposo José Salvador, daqui de Parapuá.
0: Ô, Parapuã, interior paulista, um alôzão pra você aí também. Meu amigo Juras também por aí, desamassa essa cara aí, viu, Juras? Bora nessa, alô.
5: Sérgio Fontenelle, opa. Luiz Mutuca de Resende, bom dia.
0: Bom dia, Luiz.
5: Tá esquecendo de mim, né, meu amigo?
0: Ô, Luizão Mutuca, aquele abraço, meu irmãozão. É tanta gente, né, rapaz? As mensagens vão chegando, chega outra e vai ficando para trás e às vezes não dá tempo, né? Ó, Gilberto e Gilmar, capa de revista, no Caprichadão número 1 do seu rádio.
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1: Na onda 6:30. 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

0: Olha, por aqui tem muita música boa, muita alegria no começão do seu dia. Bora juntos? A terça-feira está apenas começando, tá? Coloca um sorrisão no rosto. 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
1: 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Fique por dentro das últimas notícias, histórias, dicas de manutenção e novas tecnologias.
2: Desde 2014, todos os caminhões e implementos rodoviários fabricados no Brasil são equipados com freios ABS e outros recursos tecnológicos. Na Europa, a combinação de pneumática com eletrônica decolou a partir de 1981. Por aqui, a Mercedes-Benz foi a pioneira em 1990. Depois de tanto tempo, essas tecnologias deveriam estar totalmente dominadas pelos mecânicos. Mas no dia a dia, sobram problemas. O maior desafio das oficinas independentes é investir em todos os equipamentos necessários e depois manter essa estrutura atualizada. Para dar uma ideia, um estradeiro novo pode ter mais de 100 sistemas eletrônicos que devem ser checados ou calibrados corretamente. A manutenção das válvulas e servos, que era bastante simples, agora exige uma bancada com eletrônica, cabos, scanners e softwares. Em alguns caminhões, até a troca do filtro secador deve ser informada ao módulo. O servo da embreagem também precisa do mesmo cuidado. A capacitação é outro ponto fundamental. Muitas vezes, até testes simples, como ligar as peças direto na energia, queimam a eletrônica. Também são comuns os defeitos intermitentes. Nunca autorize uma troca antes de checar em tudo. A falha pode estar num fio ou conector do chicote. Quer saber mais sobre o mundo dos pesados? Visite minutodocaminhão.com.br. 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
0: Agora tem Mato Grosso e Matias, memória. Ô, moda caprichada, mais uma bonitona que a gente destaca aqui no Alô, Bom Dia. Boa terça.
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2: E você já pode anotar aí o dia e o horário que você tá ouvindo esse modão caprichado do João Torres? Ela bateu asas? É? Já manda pra cá que eu vou cadastrar você, tá bom? Ó, bom dia, tudo de bom, gente.
0: Alô.

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8: Onda agora 6:41. Olha a hora, 6:41.
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0: 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É claro que desperta para mais uma terça-feira super abençoada. 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
2: Olá, Sérgio Fontinelli e amigos ouvintes do Alô Bom Dia. Uma ótima terça-feira para você. Eu sou o Galones. Antes da gente começar, me acompanha lá no Instagram, @cesargalones.tv. Me segue lá, vou ficar muito feliz com a sua companhia. Ontem nós contamos como Carlos César e Cristiano começaram a cantar juntos. E hoje eu quero falar de uma coisa que chamou bastante atenção naquela época. A dupla chegou ao mercado sertanejo com um estilo próprio. Eles mantinham o respeito pela música caipira de raiz, mas também apresentavam um visual e uma maneira de interpretar diferentes do que muita gente estava acostumada a ver. Por causa desse jeito marcante, Carlos César e Cristiano ficaram conhecidos como os Cowboys Andarilhos e também receberam outro apelido de respeito, a Nova Maravilha Sertaneja. Amigão, antes mesmo de gravarem o primeiro disco, os dois já estavam conquistando espaço. A dupla chegou a participar de caravanas pelo interior paulista, apresentando-se em várias cidades e conquistando muitos fãs. Era o começo de uma história bonita. Amanhã estamos de volta com mais um capítulo da história de Carlos César e Cristiano. Um abraço para você, Sérgio Fontinelli, e para todos os ouvintes do Alô Bom Dia. Até amanhã.

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0: Zezé de Camargo e Luciano, Cama de Capim, aqui no Alô Bom Dia, o programão sertanejão número 1 do Brasil. 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
0: Bora zapeando pelo Brasil na terça-feira. Alô, bom dia!
4: E aí, Sérgio Fontinelli, bom dia!
0: Bom dia!
4: É o Chicão Francisco de São Carlos.
0: Ô, Chicão!
4: E bom dia para seus ouvintes. Parabéns pelo programa, viu? Muito maravilhoso. Gosto muito do programa. Tô sempre ligado, meu amigo.
0: Valeu, Chicão. Tá em São Carlos, tá com nós. Alô, bom dia.
5: Alô, bom dia, Sérgio.
0: Bom dia.
5: Tudo bem?
0: Tudo.
5: Dá um alô pro Fortaleza aí. Tamo junto. Todas as 4 horas nós estamos juntos no
0: Fortaleza,
5: pedaço.
0: Fortaleza, sempre com nós.
5: Me manda um modão pro Fortaleza. Você vai escrever do seu jeito aí, vai mandar pro Fortaleza um modão. Valeu,
0: agora.
5: Sérgio.
0: Valeu, meu irmãozão. Tudo de bom aí, pessoal do Mato Grosso, sempre ligado com nós. Alô, bom dia.
6: Oi, por favor.
0: Opa.
6: Troca os 4 cantos.
0: Ê, moda.
6: Teodoro e Sampaio. Vai tudo pro pessoal.
0: Ah, pessoal.
6: De Jaguariúna.
0: Jaguariúna.
6: Obrigado.
0: Aquele abraço, Teodoro e Sampaio, tá chegando. Os 4 cantos da casa, aqui no Alô Bom Dia. 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
1: 7:29. Bom dia para você que a partir de agora acompanha mais uma edição do Jornal Bom Dia Litoral. Eu prometi, né? Então, hello, Caraguatatuba! Como é que vocês estão? Bom dia, Litoral Norte, tudo bem? Será que hoje a gente consegue tirar um mofo? Segundo a previsão do tempo, vai melhorar. Vai ficar frio, mas o tempo chuvoso vai melhorar um pouquinho. Ainda a gente vai ter algumas pancadas de chuva, mas isso a gente vai detalhar para você na nossa previsão do tempo. Eu quero dar bom dia. O senhor tá bom?
2: Muito bom dia.
1: Você tá rindo por quê?
2: Ah, porque você.
1: Eu às vezes acho ímpar. Que eu tô cara de palhaça.
2: Não, porque as coisas que você fala aqui.
1: É palhaçada.
2: A gente tem que rir, porque é engraçado demais, mas vamos lá. Hello, Caraguatatuba.
1: Não é bonitinho?
2: Um bom dia aos nossos internautas. Hoje os nossos ouvintes parece que ainda não estarão.
1: Não, parece
2: aposto,
1: não, não, né? Estão,
2: não estão. Não estão também com a quantidade de chuva, né, gente?
1: É.
2: Lá na Serra da Limeira.
1: Na Serra da Limeira, ninguém consegue subir. Nossa equipe técnica está puxando os cabelos desde a 1:30 da manhã.
2: Não é fácil.
1: Enfim.
2: É um trabalho difícil, né?
1: É.
2: Falou que é para enfrentar barro e íngreme, subidas íngremes, não é fácil.
1: Você já subiu lá?
2: Até um pedaço só.
1: Nunca foi até o fim?
2: Não, não. Eu tenho uma curiosidade enorme
1: não
2: saber.
1: Tenha.
2: Não tenha.
1: Não tenha.
2: É bravo mesmo?
1: É.
2: Então são para poucos.
1: É.
2: Mas vamos lá, aquele bom dia muito especial para todas aquelas pessoas. Depois de alguns dias de chuvas ininterruptas, aquela parte da serra.
1: Você resolveu gastar o português.
2: Não, aquela parte da Serra da Enseada, da nossa querida São Sebastião. Apareceu uma parte do céu azul, me animei.
1: Que belezinha, por isso eu veio de azul hoje?
2: Eu gosto do azul, tudo azul, como diz o outro, né? Mas muitos dias de chuva, vai ficando difícil, né? Nós sabemos que a chuva é necessária, mas muitos dias também dificulta tudo, né? A ida ao trabalho, a ida à escola, a vida da dona de casa.
1: Mas nada se compara ao que aconteceu em Eldorado.
2: Você viu que tristeza.
1: Muito triste.
2: Muito triste.
1: Muito triste. É por isso que às vezes quando a gente faz a cobrança da limpeza de valas,
2: claro,
1: corpos, né? A gente pede sempre para a população não jogar lixo, não colocar móveis na rua, exatamente para prevenir coisas como que aconteceram lá. A gente teve alguns desastres, né? Esse final de semana passado por conta das chuvas, da irresponsabilidade de alguns engenheiros. Teve aquele prédio que desabou em cima de uma casa, matando 6 pessoas, enfim.
2: Muita tristeza, né, Léo?
1: Eu espero sinceramente que os transtornos se resolvam, mas a preocupação com o que vem aí continua.
2: Sim.
1: E a minha cobrança continua, não só para Caraguatatuba, mas para as 4 cidades da nossa região, porque todas têm problemas. Então, assim, o que as prefeituras estão fazendo para prevenir? Porque, não, ninguém tem o poder de parar nada. Só conversa fiada. Prevenção. O que as prefeituras estão fazendo para prevenir maiores transtornos caso a gente tenha realmente a confirmação desse El Niño que vem aí e que, segundo grandes meteorologistas de renome, eu tô falando de INPE, de CEMADEM, de CEPETEC, da faculdade lá onde o Marcos Herberto
2: Da Unicamp,
1: USP. Exatamente.
2: O pessoal estuda, né?
1: Todos eles são de diferentes formas, eles falam, mas todos eles são unânimes em dizer que será o El Niño mais forte, pelo menos nos últimos 50 anos. Então isso é preocupante para quem mora em regiões que tem sempre deslizamento de terra, desbarrancamento, inundação, alagamento, é um problema. E aí eu falo em alagamento, eu lembro dos meus queridos amigos motoristas de aplicativo. Christian, bom dia. Vitão, meu amor, bom dia. Camilo Magnavita e o pessoal das entregas também. Como é que tá a suspensão de vocês, hein?
2: Nossa.
1: Tá tudo em ordem? Vocês conseguiram passar esses dias aí sem nenhum problema? Porque eu sei de motorista que já caiu em buraco, já perdeu o balanceamento. Eu sei de outro que teve a suspensão prejudicada. Eu vou falar uma coisa. Eu, se fosse motorista, eu ia fazer uma ação civil pública para cobrar os prejuízos.
2: Olha, tem fundamento.
1: Até eu faria. Faz uma reunião aí e taca-lhe pau.
2: A quantidade já de ruas esburacadas agora vai triplicar em decorrência das chuvas. Aí, por favor, não vamos dizer aqui, ah, o prefeito é culpado. Não, não, jamais. Seria leviano e irracional falar um negócio desse. Agora, a quantidade de buracos que não foram tampados, cuidados, eliminados com essa... esses 10 dias de chuva aí, ô gente, é um queijo suíço, hein?
1: Não, o prefeito não tem culpa de nada, nem da chuva, nem do buraco, ele não é culpado de absolutamente nada, ele é inerte.
2: Isso, é incompetência.
1: 7:35, vamos à previsão do tempo para hoje, Matheus, por favor.
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1: Olha, o Climatempo diz que hoje a gente vai ter sol com muitas nuvens durante o dia. Períodos de céu nublado e noite com muitas nuvens. 96% é a chance de chuva. Rajadas de vento de até 25 km. A velocidade do vento de 6 km. Umidade relativa do ar, 96%. Temperatura máxima de 19 graus e mínima de 15. Essa é a previsão do tempo para hoje, segundo a Climatempo. Vamos saber como está a travessia de balsa nesse momento.
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1: Não há nenhum impedimento para o transportador de veículos pesados fazer a travessia. Tá tudo tranquilo. 30 minutos de espera em ambos os sentidos, conforme quem está no YouTube acompanha na tela. E são 4 embarcações em operação neste momento. Agora sim, vamos ao trânsito nas rodovias da nossa região.
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1: Na SP-55, no quilômetro 136, entre São Sebastião e Caraguatatuba, o trânsito é normal. A pista está seca, graças a Deus, e não há maiores intercorrências no trânsito, pelo menos por enquanto. A mesma condição o motorista encontra no quilômetro 55, entre Ubatuba e Maranduba. Na SP-123, na Floriano Rodrigues Pinheiro, no quilômetro 26,5, entre Pindamonhangaba e Campos do Jordão, lá garoa e tem neblina. Então, o motorista que vai utilizar essa rodovia, que o faça com muito cuidado. Para quem vai para SP-125, a rodovia Oswaldo Cruz, que liga Ubatuba a Taubaté, neblina no quilômetro 81, prejudicando a visibilidade, mas o trânsito está normal. Eu sei que muita gente quer saber as condições da rodovia dos Tamoios, que continua fechada. A operação de sobe e desce continua sendo feita em comboio. E no quilômetro 58.1, no Planalto, que é aquele trecho do trevo de Salesópolis, tem uma fila gigantesca de caminhões. Gente, esse povo vai demorar para descer, viu? Não vai ser fácil, não. De qualquer forma, você que precisa subir ou descer, você vai ter que ter paciência e ir na operação comboio que a concessionária está fazendo. E fazer o quê, né? Não tem o que fazer. A segurança do usuário em primeiro lugar.
2: Claro, Lester.
1: Porque todo mundo... a gente até eu critiquei, falei, tirei sarro e tal, mas vocês viram que desbarrancou um bom pedaço ali da serra, imagina se o trânsito tivesse aberto. Então, eu não acredito que os diretores da concessionária fecham a rodovia porque eles têm vontade de tumultuar o trânsito.
2: Não, isso já foi explicado tecnicamente, né? Várias
1: eles
2: vezes.
1: Eles fecham a rodovia por uma questão de segurança. É chato? É. É uma situação que precisa ser resolvida? É claro que precisa. O governador tem que se manifestar? Tem. Os prefeitos têm que se juntar, parar de brincar de videogame e ir lá no Palácio dos Bandeirantes e dizer assim: olha, o senhor precisa ajudar a gente. Nós temos mais de 250 mil pessoas lá, se não for mais, que ficam ilhados. Como é que o senhor vai fazer?
2: Até mais, né? Então, mais pessoas.
1: Mas aí tem que sair do videogame, né? Brincar de comandar a cidade. Tô falando dos quatro, não tô falando de um só.
2: Dos quatro.
1: Para de brincar de videogame, a outra brincar de influencer depois dos 40, porque já passou da idade, né, minha senhora? E bora trabalhar. A senhora já comprou, prefeita Flávia Pascoal, a viatura do Corpo de Bombeiros?
2: Não tem.
1: Acho que ainda não, né?
2: Não tem uma pergunta mais fácil?
1: Não tem. Não tem.
2: É porque que a senhora acredita em Papai Noel.
1: Eu não acredito em nada.
2: A senhora cobrar ela?
1: A justiça mandou comprar. E vou cobrar sempre. Porque ela fica fazendo videozinho, reunião com os candidatos a deputado que ela tá apoiando.
2: Isso.
1: E o Batuba vai muito bem. Aí você vai lá na Jaqueline Tupinambá e você vê que não é nada daquilo que a prefeita postou.
2: Sim, eu tô sendo irônico e concordo com você, mas o que se espera de uma pessoa que recebeu um indiciamento da Polícia Federal porque estavam lá fazendo coisas não lícitas dentro da merenda escolar? A merenda escolar do município, Leslie.
1: Pois é.
2: Aí é achar que Papai Noel vai chegar num trenó aí.
1: Então eu acho que tem que parar de brincar de videogame, de posar de influencer, porque ela lá corta o cabelo, ela posta. Tá na estética, ela posta. Tá na praia, ela posta. Ô, minha senhora, a senhora é prefeita ou é influencer? Que raio que é isso?
2: O salário, o subsídio tá caindo no final do mês? Aí a pessoa está curtindo a vida.
1: Olha, bom dia, Alexandre,
2: bom
1: tudo
2: dia,
1: bem?
2: Já.
1: Ele acabou de postar a previsão do Marcos Zerbeto,
2: uhum,
1: que diz que o que muda no litoral paulista, a tendência é a diminuição gradual das chuvas.
2: Amém.
1: Com possibilidade de períodos de melhora e retorno do sol com a entrada do ar mais frio e seco. No entanto, a atenção continua sendo necessária. O mar ainda pode permanecer agitado devido à ressaca e aos efeitos residuais do sistema, exigindo cuidado principalmente para embarcações e atividades próximas à costa. E aí tem, para onde vai a chuva? De acordo com a análise do Zerbeto, a faixa de maior instabilidade se desloca em direção ao Rio de Janeiro, sul do Espírito Santo e zona da Mata de Minas Gerais. Com o afastamento da umidade e o avanço do ar polar, São Paulo poderá experimentar uma condição mais estável, com queda nas temperaturas, principalmente à noite e de madrugada. A redução das chuvas não significa que todos os riscos desapareceram imediatamente. Após os volumes elevados registrados nos últimos dias, rios, encostas e áreas de risco ainda podem apresentar problemas, mesmo com a melhora do tempo. Essa previsão é baseada nos modelos numéricos citados pelo meteorologista Marcos Zerbeto, da Unesp. E claro que as previsões meteorológicas podem sofrer alterações e novas atualizações dos modelos. 7:43. Ontem o Alexandre, bom dia Alex do Pegorelli da AMBAP, tudo bem com você? O Alex da AMBAP, que é o presidente, que é da Associação de Moradores
2: do Pegorelli,
1: ele recebeu um corte do nosso jornal e publicou no Facebook. Ele não gostou do que o senhor falou. Eu vou explicar pro senhor poder falar, porque ele mandou recado aqui.
2: Certo.
1: Ele não gostou do que o senhor falou, ou talvez ele não entendeu o que o senhor falou. Então ele mandou um recado aqui, que eu vou ler, e aí o senhor tem a fala para explicar para ele.
2: Perfeito.
1: A Associação de Moradores e Amigos do Bairro do Pegorelli, com o devido respeito à liberdade de imprensa e à credibilidade dessa emissora, solicito o direito de resposta proferidas por um dos âncoras do programa Bom Dia Litoral, veiculado na manhã de hoje, para esclarecer Alex do Pegorelli. Você só pede direito de resposta quando você entra na justiça. Então, já caiu por terra esse pedido aí. Durante a transmissão, o referido âncora afirmou aos ouvintes que a nossa associação teria enviado um áudio à rádio, declarando que a conversa com o prefeito municipal havia sido maravilhosa e que a situação do bairro estaria acertada. A fala transmitiu a falsa e injusta impressão de que a AMBAP estaria sendo conivente com as falhas do executivo, agindo para enrolar a comunidade e amenizar a dura realidade enfrentada por nossa população. Para restabelecer a verdade dos fatos, defender a honra do trabalho voluntário realizado por essa diretoria e demonstrar o nosso real compromisso com o Pegorelli, elencamos os seguintes pontos: atuação baseada em políticas públicas, não em política partidária. O objetivo central da AMBAP é trazer melhorias estruturais e sociais para o bairro. Quando dialogamos com o prefeito, secretários ou vereadores, estamos exercendo o nosso papel institucional de cobrar quem detém a obrigação legal de agir. Essa articulação é uma ferramenta democrática de trabalho e não um alinhamento político ou submissão a qualquer gestão. Cobrança constante e documentada, jamais afirmaríamos que a situação do bairro está resolvida ou maravilhosa, entre aspas. Nosso histórico de ofícios públicos comprova o contrário. Nas últimas semanas, denunciamos de forma incansável a falta de energia, as aulas no escuro da escola professora Massaco Sone, exigimos o restabelecimento urgente da coleta de lixo e cobramos intervenções para a fila de espera desumana por exames na rede municipal de saúde. A busca legítima pelo apoio do legislativo, a crítica de que a associação estaria buscando o vereador para resolver problemas, ignora o funcionamento da administração pública. Os vereadores são os fiscais do executivo e detentores de emendas orçamentárias. É nosso dever constitucional apresentar as demandas a todos os 15 parlamentares para que eles trabalhem pelo bairro. Isso não é um jogo de interesse, é a representação ativa da comunidade. O Alex já explicou isso para os vereadores, porque eu acho que eles até agora não sabem disso. Trabalho voluntário nas lacunas do Estado. A AMBAP frequentemente atua onde o poder público falha, seja na mobilização para ajudar famílias em situação de vulnerabilidade, seja protocolando pedidos urgentes de nivelamento e zeladoria em ruas intransitáveis como a Benedito Cruz e a Creusa de Fátima. Nosso esforço é diário e, na maioria das vezes, solitário. Vivência real das mazelas do bairro. A diretoria reside no Pegorelli, mas não moramos em bairros centrais ou com infraestrutura consolidada como a Martim de Sá para fazer discursos teóricos e defender o bairro à distância. Nós sofremos na pele junto com nossos vizinhos, com ruas esburacadas, o barro nos dias de chuva, a falta de serviços básicos e o esquecimento histórico. O próprio âncora mencionou no ar que seu pai já atuou como presidente de uma associação de moradores. Justamente por esse histórico familiar, ele deveria compreender a seriedade, o peso e a dificuldade imensa de estar à frente de uma entidade comunitária, dedicando tempo e energia de forma totalmente não remunerada em prol do bem coletivo. Transparência irrestrita com a população. Todas as reuniões, ofícios, respostas do poder público são repassados abertamente aos moradores. Participamos ativamente da elaboração da Lei de Diretrizes Orçamentárias, exigindo prazos definidos no papel, justamente para que não aceitemos promessas verbais e vazias de que as coisas estão acertadas. E aí, ele quer um breve retorno para o agendamento da participação e confirmação de visita ao bairro. O Alex Begorelli, deixa eu falar uma coisa para você. Eu sugiro, e o doutor, o professor Alexandre, é claro que vai falar, mas eu sugiro que você ouça várias vezes o comentário do Alexandre, para que você consiga, de forma clara e calma, entender o que ele quis dizer. Talvez você, no afã de que te mandaram, você não tenha conseguido captar exatamente o que ele quis dizer. Eu não vou lembrar qual foi a edição do programa, mas se você buscar aí no YouTube, graças a Deus fica tudo gravado lá, tem recado sim seu que você mandou aqui, eu não lembro se foi agradecendo, mas teve alguma coisa que você mandou no WhatsApp da emissora dizendo que a reunião tinha sido proveitosa por conta dos problemas do bairro e tal. Eu não disse, e o Alexandre acredito que também não, que você está conivente com a administração e que o seu bairro está maravilhoso. Aliás, muito pelo contrário. Se tem uma coisa que não dá nem para você, nem para o prefeito, nem para os vereadores, e muito menos nós dois afirmarmos, é que o seu bairro está maravilhoso. É que a sua população não sofre. Muito pelo contrário, sofre e não é de hoje. Isso vem lá dos primórdios. Pessoal que batalha, que tem que pisar na lama, que não tem médico, que não tem coleta de lixo, que mora às vezes em lugar de área congelada, que não tem dignidade. É uma vergonha o que fazem com o bairro do Pegorelli. É uma vergonha, Alex. Eu tô contigo. Tem que brigar mesmo, tem que batalhar mesmo. E fazer só reuniãozinha e bater nas costas também não resolve. Que é o que essa gestão está acostumada a fazer ultimamente. Vai, faz reuniãozinha, passa um pano, hahaha, tá tudo lindo, e daqui uma semana, psh, não resolveu, foi nada. Eu não acredito que o Alexandre tenha, da maneira inflamada como ele falou, querendo te diminuir ou te menosprezar. Muito pelo contrário. Se tem uma coisa que o Alexandre não faz, é isso. Eu sou muito mais contundente que ele. Mas, Alexandre, por favor, se defenda, meu querido.
2: Vamos lá. Primeiramente, bom dia, Alex. Eu vou começar de trás para frente, Alex. Quando você cita o meu pai, e eu tenho, sim, muito respeito por líderes comunitários, pessoas que abdicam do seu tempo, da sua família. Quantas vezes meu pai não deixava eu e minha irmã em casa porque ele tinha reunião com a comunidade lá no Barranco Alto, tá? Então isso eu sei bem que você também deve passar. Deixa seu filho, sua esposa, ou seus pais, enfim, a namorada, enfim, quem seja os seus entes queridos, para ir brigar pelo bairro. Ontem, quando eu citei aqui, e verdade seja dita, eu posso ter sido irônico naquele pedaço que eu disse assim: olha, o prefeito teve lá, fizeram a reunião, acertaram tudo, tá tudo maravilhoso. Porque a gestão faz isso mesmo. Em momento algum eu denegri a sua imagem, em momento algum eu questionei o seu trabalho. Pelo contrário, eu mandei umas fotos que o nosso técnico colocou, mostrando realmente, porque se tem uma coisa que eu me orgulho, Alex, quando eu cito alguma coisa aqui, eu gosto de ter aquele ditado popular: eu mato a cobra e mostro o pau. Eu não sou o dono da verdade, não inventei a roda, não sou santo, mas eu não fico brincando aqui e muito menos mexendo com a índole de qualquer pessoa, mesmo de políticos que hoje eu gostaria que estivessem não estivesse na cadeira, tá? Mas voltando ao seu assunto, eu estive sábado, como eu estive ontem à noite aí no Pegorelli, e aí eu falo, meu Deus, quando é que vão olhar? Quando é que vão tratar daqui? Então você vê, fizeram o recapeamento da Yoshizo Shibata, e houve até motivos, até a Lésia às vezes brincava de não conseguir pronunciar o nome da rua, de tanto que eu falava da Yoshizo Shibata. Você acha que esse calçamento, esse asfalto que fizeram é uma boa obra? Eu achei uma obra uma porcaria, nem guia tem, as valetas tudo cheio de mato, tudo sujas, com lixos, com restos de produtos, enfim, a população também eu sei que muitas vezes não ajuda. Mas volto a dizer para você, em momento algum aqui a minha crítica foi no sentido de diminuir o seu trabalho, pelo contrário, eu imagino, e quando eu falei para você, olha, tem que buscar vereador, porque é público e sabido que o prefeito não recebe ninguém lá no gabinete. Já houve até comentários de vereadores da base que não conseguiam um horário com ele. Hoje eles podem entrar aqui no ar e querer falar, não, eu falo a hora que eu quiser a história para boi dormir, Alex. Vereadores de Caraguatatuba, hoje são poucos que você pode contar nos dedos da mão que estão brigando pela população. Eu não tenho rabo preso com eles, não. Agora, o vereador serve para isso mesmo. Quantas vezes eu não estive trabalhando lá na prefeitura de São Sebastião e eu via vereadores irem até o gabinete com pessoas da comunidade, seja lá da Costa Sul, seja do Topo, seja do Canto do Mar. E aqui em Caraguá também deveria funcionar assim. Esses dias atrás eu fiz um comentário, Alex, para encerrar, dizendo, olha, o prefeito precisava se unir mais com seus vereadores da base, né? Eu ainda brinquei assim, da base. Por que da base? Porque são eles que têm mais acesso. Porque tem vereador aí que o prefeito não quer nem conversa. É, Alex, nós estamos assim, passando isso em Caraguá, tem 15. Na audiência pública, que mexe com o orçamento, que é uma das coisas mais importantes dentro da gestão, tinham 5 vereadores, Alex. Então, se você se sentir ofendido, eu lhe peço desculpas no ar. Mas em momento algum, eu lhe ofendi. Em momento algum, eu diminuí o seu trabalho. Agora, eu gostaria que os vereadores tivessem essa vontade que eu tenho de entrar dentro do barro, amassar barro lá no meu tênis, porque lá é pra entrar de bota, hein? Sábado eu entrei lá de tênis e o tênis tá lá, jogado que não deu tempo de lavar ainda. Mas pra você ver a situação que vocês enfrentam todos os dias, porque depois eu entrei dentro do meu carro e saí, fui embora. Vocês estão lá caindo com a bicicleta dentro do barro. Mãe caindo na rua com a roda presa na lama, no meio daquela coisa ruim lá que eles largam lá pra trás. Porque a prefeitura não tá nem aí pra Caraguatatuba. A gestão hoje, Matheus Silva, ele pode falar o que quiser, fazer vídeo e hello, alô. Caraguá está abandonada, Alex. E não é só o seu bairro, não, hein?
1: Bom, dito isso, eu espero que as coisas tenham ficado esclarecidas. No mais, continuamos à sua disposição pelo 38826000. Tanto à sua disposição, Alex, como à disposição da

0: Aurélio. Aqui no nosso YouTube, Alex Gui, bom dia. Por favor, nos ajude no Morro do Algodão. Tem uma poça d'água que não escoa pelo montante de terra que não foi espalhada de maneira correta. Ali na rua Tangará, pelo menos uma visita do pessoal. Alex Gui, eu vou mandar para comunicação, tá? Família do Barulho, bom dia você, Leslie Alexandre, bom dia. Alessandra Rocha, meu amor, bom dia. Cris Palácio, bom dia para nossa rainha Leslie, bom dia. Como é que é? Raj Escovar, bom dia, Onda FM. Ô Raquel, bom dia, meu amor, como você... Ô Raquel, como é que ficou a tua situação, hein? Estão te tratando melhor? Como é que ficou? Manda notícias pra gente. Família do Barulho, Alexandre e Leslie, pergunta aí pra gestão desse senhor Almofadinha, cadê a coleta de lixo? Gente, não fala assim.
1: Não, sim também não.
0: Cadê a coleta de lixo? Porque não tá tendo coleta de lixo?
1: Olha, diminuir o ritmo, Leslie. Eu tenho passado em alguns... É o meu próprio bairro, muitas vezes eu percebo que eles não têm mais aquele horário certo, tá? Ontem mesmo eu falei pro coletor assim, pô, meu irmão, você não usa luva? Aí, o IPI é importante, porque muitas vezes as pessoas jogam um vidro lá dentro de qualquer jeito. Aí ele falou, mas pra juntar todos os sacos, a luva atrapalha. Quer dizer, quem sou eu pra questionar o trabalho dele, né? Mas é uma medida que falta segurança.
0: Daniel Oliveira Santos, manda eles virem aqui na Inácio Batista, no Golfinho, pra ver a situação. Menino diz que o Golfinho tá terrível também.
1: Submergindo. A lama, barro, buraco. Nossa, o Golfinho.
0: Nosso querido mediador, eu vou fazer esclarecimento já, o da Covery. Bom dia, gente linda. Gostaria muito de ver a administração pública dando uma resposta à população. Ah, meu amor, aqui você não vai ver não, porque ele não vem aqui.
1: Não, aí você tá sonhando.
0: Ele não vem aqui pelo simples motivo que aqui a gente não puxa o saco, a gente questiona. Então, ele não gosta de ser questionado. Ele fica bravinho. Então, aqui ele não vem. Meire Ruiz 40, bom dia. Você já falou hoje sobre o tempo, como vai estar? Falei, meu amor, falei sobre o tempo. Vai diminuir a chuva, o frio vai...
1: permanecer, né?
0: Por alguns dias.
1: Pode não chover tanto.
0: Mas ainda pode ter algumas pancadas de chuva hoje, viu? Essa é a previsão. Rua 3, Recanto do Sol. É a pior rua do Golfinho, diz a família do Barulho.
1: Oito horas, a gente vai pro...
0: Não consegui dar uma notícia desde que nós começamos. Vamos ao primeiro break, voltamos já. Fica aí na onda, é muito mais.
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1: 8:06, estamos de volta com o nosso Jornal Bom Dia Litoral. Hoje estamos apenas no YouTube, mas continuamos aqui, você segue com a gente, muito obrigada pela audiência de vocês. 8:06, ontem eu recebi alguns vídeos de um paciente que estava na UPA, com 21 de pressão.
2: Nossa.
1: E a médica que estava lá de plantão não passou a ficha dele. Eu sei que teve qualquer que procola. Eu entrei em contato até com a pessoa, mas a pessoa ainda não me respondeu. E como isso já está na internet e já foi para outros programas, eu vou pedir para o Matheus colocar os dois vídeos no ar, por favor, Matheus. Tá bom, Matheus. Você consegue colocar o da médica? Que é o da blusa de vermelho do rapaz? Tá. E aí parece que teve qualquer quiproquó, e no vídeo tem de fato a médica tentando agredir o rapaz, e aí já junta lá os guardas e o pessoal do deixa disso.
2: Nossa, imagina o nervoso que ele passou com 21 de pressão.
1: Pois é. Nada justifica. Eu sempre sou do diálogo. Por mais áspero que o diálogo seja, ele é sempre melhor do que a agressão física ou verbal. O fato é que esta médica, o simples fato dela partir para cima do paciente já demonstra a falta de preparo.
2: Ah, sim.
1: É sabido que lidar com o público é muito complicado. Não é fácil você lidar com o público. É difícil. Então, ela tem que ser afastada. Tem que abrir eu não sei se é
2: sindicância,
1: investigação.
2: Um processo administrativo.
1: Exatamente. Eu sei que, desde que essa São Bernardo, Santa Casa São Bernardo, como é que é?
2: É
1: só essa aí?
2: Isso.
1: Gente,
2: Santa
1: é
2: Casa,
1: muito
2: São
1: problema.
2: Bernardo. São Bernardo.
1: Às vezes eu fico com dó do Sérgio Braz e da Dercy Andolfo. Porque é sabido que o secretário não vai lá na UPA dizer assim, olha, você tem que agredir o paciente. É claro que não, né, gente? Assim como eu canso de falar que o prefeito não levanta da cadeira dele pra jogar lixo na rua. Agora, eu não sei como é que vocês vão fazer. É a ambulância que não tá no contrato, é as especialidades que não aparecem, é a demora na consulta, enfim. E agora, a médica lá tendo xilique na unidade de pronto atendimento, quando ela deveria estar lá para atender o paciente. Eu entrei em contato, estou esperando a pessoa responder, porque eu quero ouvir o lado da pessoa. É óbvio que a médica não vai nos responder, e nem cabe a nós também
2: questionar ela. Não
1: ouvir a médica, a gente tem que ouvir as autoridades municipais relacionadas à saúde. Aproveitando a nossa audiência, se o Dr. Sérgio Braz estiver ouvindo e quiser mandar uma nota ou um áudio para esclarecer esse fato, porque já está na rede, né? Então,
2: sim,
1: tá na rede, caiu na boca, é peixe, não é isso?
2: Ô Leslie, por favor, né? Antes que as pessoas...
1: Olha lá, pode pôr áudio, Matheus, por favor.

0: Ela teve que me acompanhar, foi obrigada a me acompanhar, não podia fazer o carro também. Vocês veem, gente, nesse caso, eu acho 21 por 12. Upa de Caraguá. Só pra vocês verem. Entendeu? Passando mal, pálido. Do nada, a pressão subiu. Entendeu? E tô aqui já apertando. Junto comigo aqui.
1: O próximo vídeo já é o vídeo da discussão. Que a médica levanta, preenche ali, que a hora que der, Matheus, se quiser colocar. Tá. Então, foi com esse rapaz, essa encrenca, ó. Aí ele tá mostrando que a médica não tem ninguém no consultório. E ele tá aguardando pra ser atendido. E depois, olha lá.

0: Oi? Oi?
1: Não entendi.
0: Pode liberar.
2: Ela parece que tira uma ficha.
3: Perfeito.
1: Bom,
0: enfim. 8h12 agora. Essa foi a confusão que rolou na unidade de pronto atendimento. Se o secretário quiser se manifestar, a gente está à disposição. É secretário, só que não adianta mandar para o Alexandre que ele está sem celular, tá? Tem que mandar para mim.
3: Verdade. Olha, Leslie, eu particularmente repudio também toda e qualquer agressão, principalmente para uma pessoa que está numa unidade de saúde. A única coisa que justificaria ela nessa tentativa de agressão, né? Porque não mostrou nenhuma agressão, uma tentativa. Aí a turma não deixa disso, pelo menos é o que o vídeo mostra. Se ele tivesse agredido ela, porque não é justo também um homem bater numa mulher e ela ficar quieta. Ponto. Não tô aqui defendendo agressão. Mas, agora, ali não pareceu isso. Ali pareceu uma falta de paciência dela, uma falta de controle dela, um descontrole dela. Então, é necessário mesmo que se apure e tenha testemunhas ali. Agora, o que não pode é uma pessoa com uma pressão alta, que pode vir a culminar num AVC, num derrame ali, e a pessoa, sabe, carecer de um atendimento, e a gente vê que a sala da médica no momento tá vazio. Eu já presenciei isso, e aí eu vou falar uma coisa pra vocês, tem que ser, usar uma expressão bem popular aqui, somebody love, chegar pro médico ali, doutor, por favor, olha, a pessoa tá ali, tem alguma coisa que eu já cheguei empurrando uma cadeira de uma pessoa um dia, e pus a cadeira, assim, a pessoa na cadeira de rodas, e entrei dentro da sala, dá licença, doutor, ó, não medicar ela ainda, a senhora pode fazer, porque a gente percebe que o médico está estafado, o médico tem 150 pessoas ali fora para ele atender, tá faltando médico, isso é claro, gente, isso é praxe, infelizmente se tornou praxe, né? A gente não gostaria que isso tivesse acontecendo. Agora, mais uma vez, a médica não pode sair tentando juntar o cara pelo colarinho ali, né? Não dá, não tem cabimento.
0: Pois é. Família do Barulho, já falei do Golfinho, Itamar Silva, bom dia, Leslie, Alexandre e equipe, bom dia, Litoral, a Rádio Onda FM, sucesso para vocês. Vocês,
3: oi, Itamar, obrigado.
0: São a nossa voz. Obrigada, viu, Itamar? Santos Marim, bom dia, agora sim, ouvindo o melhor jornal de Caraguatatuba. Ô, meu amor, bom dia. Marli Santana, bom dia, Leslie e Alê. Desejo para vocês uma abençoada terça. Bom dia. Alessandra Rocha diz, é assim direto. Sala do médico sem ninguém e demoram para chamar. Já vi isso acontecer outras vezes. Ficam usando o celular. Eu já vi acontecer também.
3: É, duro.
0: É. Então, mas médico não tá lá para usar o celular.
3: Não.
0: Tá lá para atender o paciente. Se ele quer usar o celular, ele vai para casa.
3: Recebe para isso, né?
0: Deixa outra pessoa
3: recebe
0: trabalhar.
3: Recebe para isso.
0: 8h15, posso chamar as fotos, Matheus? Tá. A gente vai mandar umas fotos aí que a gente recebeu, que o Matheus tá colocando na tela. Essa foto aí que você tá vendo.
3: Você não é Caraguatatuba, não.
0: É.
3: O fantástico mundo de Bob.
0: É do Golfinho, meu querido. É a rua Inácio Batista de Faria. No Golfinho. Aí, pergunta. Já tirou? Como é que um motorista de aplicativo anda naquela rua de lama?
3: Ô, Leslie. Olha
0: lá.
3: Ô, Leslie.
0: Obrigada, Matheus. Olha que coisa horrorosa. Como é que uma pessoa passa de moto aí, de bicicleta, de carro? Gente.
3: A pé tem aquela famosa sacolinha no pé.
0: Não, ali nem sacolinha, lá a pessoa escorrega.
3: É, né?
0: Menino, se me soltar ali, eu caio sentado no chão e não saio.
3: Não sai, fico.
0: Não saio, fico ali. Olha o tanto de lama ali pra frente.
3: Agora, eu tenho certeza absoluta no que eu vou dizer. O carnezão de PTU chega gordo cantando. É?
0: Carne canta?
3: É, força de expressão, assim. Ah, tá. A do lixo também chegou aí rápido. Tem três coisas que chegam bem na casa da gente.
0: Multa.
3: Multa, o carnê do IPTU e agora Caraguá também teve o carnê do lixo e o pessoal que
0: e
3: faz...
0: E a CIP? Vou falar...
3: É, então, não, mas ainda eu ia fazer uma gracinha assim, o pessoal que entrega, né? O pessoal do ME.

0: Le molham para entregá-la em casa.
1: É mesmo? É.
0: Eu vejo que
1: aí, ó, tá vendo? Gastando por conta, viu, gente? Mas falando muito sério, pessoal, isso tá um absurdo.
0: Gastando por conta, por acaso tô gastando dinheiro do senhor?
1: Olha, cadê a educação que mamãe
0: não
1: deu?
0: Não tem.
1: Ah, não, eu tô vendo.
0: 8h17.
1: Igualzinho, viu? E a gente dá risada, porque eu também compro uns trem. Esse dia eu comprei uns tapetinhos lá, fiquei esperando, né?
0: Tapetinho?
1: O banheiro, opa, quase caí lá.
0: Nossa, no, mas não, que não, rapaz prendado.
1: Opa, que isso, esse TikTok da vida aí. Os aplicativos da vida aí.
0: É, que
1: os aplicativos da vida aí, meu pô.
0: O senhor não pode falar essas coisas no rádio, com essa voz grossa comprando tapetinho, para.
1: Agora ainda mais que o homem abriu mão aí da taxa de importação das blusinhas e tal.
0: Que ele mesmo pôs.
1: Então.
0: Falando em homem, abriu a taxa das blusinhas e tal, eu tava conversando com o Piazinho, que eu gosto muito de conversar com o Piazinho. Menino, hoje 10 horas o STF.
1: Mas eu tô achando que é só circo, viu?
0: Rapaz,
1: eu não tô botando fé.
0: Não, mas o Brasil inteiro vai estar lá no canal do STF olhando.
1: Na
0: TV Justiça.
1: Na TV,
0: e no YouTube.
1: Olha, gente, dizem que eu sou muito pessimista em relação.
0: Teve jornalista que dormiu lá na porta do STF.
1: Mas não vão poder entrar.
0: Não,
1: é proibido.
0: Mas fica lá, né?
1: É.
0: Vai que acontece alguma coisa, né?
1: É. Gostaria de ter essa esperança que vocês estão tendo.
0: O Urubu fica lá rondando a desgraça.
1: É, mas eu gostaria mesmo, sinceramente, que o Brasil fosse passado a limpo. Quando teve a Lava Jato, eu sonhei. Hoje eu não sonho mais não, porque eles mesmos que se julgam.
0: A Alessandra tá perguntando se essa rua que a gente mostrou vai cobrar o IPTU.
1: É, mas eu falei, viu, Alessandra? Eu brinquei aqui num bom sentido, mas falamos, o carnezão do IPTU chegou cantando lá, rápido, ligeiro.
0: É, Rafa, repórter da praia, saudade,
1: bom,
0: Rafa.
1: Esse rapaz é bom.
0: Bom dia, meu amor. Bom dia, Leslie, Alexandre, boa bom terça. Dia. Passam dias e dias e só há uma certeza em Caraguá. A cidade está abandonada. Tá mesmo, Rafa, tá difícil.
1: Tá feio.
0: Sigam o Rafa. É,
1: eu virei seguidor lá também.
0: Da praia.
1: Tem umas matérias muito boas, hein?
0: Pra mim são os dois grandes portais. A três, a Silvinha Rangel, o Rafa, repórter da praia, e o Alexandre do Pronto Falei. Eu gosto muito.
1: Eu percebo
0: deles.
1: Que são mais
0: eles
1: imparciais,
0: são sérios,
1: né?
0: Não, eles são sérios para fazer.
1: Os outros
0: as
1: eu
0: matérias.
1: Percebo assim que tento de um lado
0: Cristiano
1: como do outro.
0: Cristiano de Oliveira, bom dia. É isso aí. Tem que brincar um pouco. Cristiano do céu, se a gente não brincar, menino, é tanta notícia ruim que chega nessa rádio aqui, que eu vou falar para você uma coisa, viu? A gente já perdeu grandes colegas da comunicação e deixa eu quietinho aqui, assim. Né?
1: Então, agora você estava falando naquela hora da Tamoio, isso é outro assunto muito sério. Vejam bem, cada um tem a sua preferência política, cada um tem o seu gosto partidário, a sua ideologia, e eu respeito a todos. Tem uns que eu tenho mais conversa, outros nem tanto, mas vamos lá. Eu não vi um desses candidatos de fora falarem sobre a UTGCA. Por que eu tô tocando nesse assunto? Aí eu vou dar a de César o que é de César. O prefeito, Matheus Silva, quando recebeu a visita do vice-presidente da República, o senhor Geraldo Alckmin, ele foi até o senhor Geraldo lá, tá? E pediu, clamou, reclamou, porque hoje a UTGCA não está operando nem com 40% da capacidade dela. Automaticamente diminui a produção, diminuem os royalties, os pagamentos do dinheiro que é devido à cidade. Eu não vejo esses candidatos que estão vindo de fora a falar um A. E olha que eu acompanho todos, hein, gente? Modéstia à parte, eu leio de todo mundo. Eu leio do PT, eu leio do PSDB, eu leio do PL, do PP, eu leio de todo mundo. Eu não vejo um. E aí os senhores vereadores, né? Bonito, tanto daqui de Caraguá como lá de São Sebastião, no geral, de Ubatuba. Eu não vejo ninguém falar, olha, nós vamos brigar por vocês para que volte, para que melhore, porque automaticamente as cidades co-irmãs são beneficiadas também. Então, podia juntar tudo isso, mais uma reclamação em bloco da Tamoios. São 400 mil moradores aqui, ó. Ontem eu vi um vídeo de ponta a ponta, a estrada toda parada, gente. E aí falando de uma criança que perdeu o dia de tratamento oncológico. Porque andar com o pé no barro, eu já andei, viu? Eu moro lá no Banco Alto, lá não tinha asfalto, não tinha nada lá. Cansei de meter o pezão na lama lá, caí de bicicleta na lama. Ixi, a história é longa. Agora, você perdeu uma consulta. Aí a rua, cheia de barro, fica de segundo, terceiro plano. Você perdeu uma consulta oncológica, e eu perdi uma irmã, infelizmente, para o câncer, eu sei o que é isso.

0: Imagine a dor dessa mãe vendo o desespero do filho dela se definhando porque a estrada está parada por incompetência. Então, senhores, prefeitos, vereadores, podiam se juntar um bloco aí unidos, porque quando é para ter um almoço, um churrasco, um coffee break, como gosto de falar, aparece todo mundo. Fizeram até almoço aí na Avenida da Praia para deputado aí.
1: Fizeram um videozinho lá, representante das cidades lá na Tamoios de novo. Teve outro videozinho.
0: Tem que fazer antes, Leandro.
1: Não, teve outro videozinho.
0: Ah, outro?
1: É, na frente da barreira que caiu, teve um outro videozinho do mundo de Bob, aí já com cara de enterro.
0: Né? Segurando uma pá também?
1: Não, segurando a pá, né? Com cara de enterro, falando que tava lá com. Autoridades, São Sebastião, estamos aqui trabalhando, acompanhando o trabalho.
0: E a cidade aqui embaixo derretendo.
1: Por isso que eu falo que o marketing tem que ganhar um prêmio. Porque não bastou a primeira vergonha, teve que ter a segunda.
0: É.
1: Olha, a Serra da Tamoios já ultrapassa 34 horas interditada. Para quem tá querendo saber.
0: É, o negócio
1: não é
0: sério.
1: Fechada.
0: Mas, tá? Senhor prefeito, o senhor podia aproveitar, já que o senhor tá de capa, bota, e é, faz parte, claro, não vai sair na chuva aí que nem doido. Mas fazer uma visita lá no Rio Marinas, fazer uma visita lá no Balneário, né? Mar Azul.
1: É, pois é. Hoje a Câmara vota o projeto que vai definir as diretrizes do orçamento de 2027.
0: Aquele que não apareceu ninguém lá?
1: Na sessão ordinária. Dois projetos estão previstos na ordem do dia. Um dos principais itens é o projeto de lei 93/26, que estabelece as diretrizes e prioridades para a elaboração e execução do orçamento municipal de 2027. A proposta define metas para a administração pública, orienta a aplicação dos recursos e estabelece parâmetros para as contas municipais no próximo exercício. O texto prevê metas e riscos fiscais com medidas voltadas à manutenção do equilíbrio entre receitas e despesas e à sustentabilidade das contas públicas, conforme a Lei de Responsabilidade Fiscal. Entre as prioridades estão a melhoria e ampliação dos serviços públicos e ações nas áreas da saúde, assistência social, esporte, educação e turismo. O projeto passou por duas audiências públicas antes da votação. Uma realizada no dia 26 de agosto e a outra no dia 2 de setembro. Foram apresentadas um total de 19 emendas pelos vereadores. Também vai ser analisado o projeto de decreto legislativo de autoria do vereador Marcelo Pereira, que concede o título de mérito cultural a Vitor Hugo Bento da Silva, conhecido na capoeira como Instrutor Zig. Ele é integrante da Abadá Capoeira, possui 37 anos de dedicação à modalidade e atua há 11 em projetos sociais em Caraguatatuba. A Defesa Civil interditou preventivamente uma casa após uma movimentação de terra às margens da rodovia Manuel Hipólito do Rego, a famosa SP-55, em São Sebastião. O caso ocorreu na manhã da última segunda-feira, no quilômetro 119 mais 800 metros, entre os bairros Cigarras e Figueiras. As equipes ficaram no local, avaliaram as condições da encosta e os riscos para os imóveis próximos. Um segundo imóvel também passou por vistoria. A movimentação de terra atingiu uma área próxima à pista. O Departamento de Trânsito esteve no local e a Defesa Civil avaliou as medidas necessárias para garantir a segurança dos moradores e dos motoristas que utilizam o trecho. O senhor passou por lá?
0: Passei, viu, Lésio? Ontem eu fiquei, depois daquilo que você falou também, que o acesso lá, o contorno, estava meio complicado, eu fui e voltei por baixo. Muita chuva, né? Ali é um pedaço crítico porque não tem acostamento. É, fizeram algumas obras boas ali de contenção, né? Durante o ano. É isso que eu falo, a prevenção é o melhor caminho. Fizeram, há necessidade de ser feito muito mais. É a mesma coisa na Tamoios. Não adianta agora ir lá fazer vídeo, olha, nós somos contra, tá fechado. Isso aí tá fechado mesmo. Agora, e o período antes? Porque a estrada já foi inaugurada já tem 3 anos.
1: Tem mais.
0: Tem mais, né? Então, gente, aí querem culpar os técnicos da empresa. A empresa tem que, eu acho não, acredito que a Tamoios, como disse a Leslie, não tá aqui para fechar a estrada, a rodovia, que é isso?
1: Não,
0: agora, a segurança é primordial.
1: É, mas o que a população questiona, e eu às vezes questiono também, porque a tecnologia ela tá aí para ajudar, não para atrapalhar. A nova serra, que de nova já não tem mais nada, porque já tem 2 anos que foi inaugurada, né? A sobe.
0: A sobe, a que sobe.
1: É, não tem mais, né? É o Dória que veio fazer a inauguração. Foi o Dória.
0: É, já tem.
1: E até
0: mais.
1: O prefeito da Ilhabela fez um escândalo lá.
0: Deu show lá também.
1: É, deu show. Faz mais, foi o Dória que veio inaugurar.
0: Então, no mínimo, tem aí 4 anos já.
1: Então, o que as pessoas se questionam, e eu me questiono também, é por que que não utiliza uma pista para subir e uma pista para descer? Porque espaço para isso tem.
0: Então, é que eles explicaram que a aerodinâmica
1: a aerodinâmica, o vento, né? Mas vai ter que resolver. É. Inclusive, ontem eu vi alguém dizendo assim: ah, é que apesar de não parecer, a descida é mais íngreme. Amigo, a Imigrantes também é.
0: É.
1: Quando a Imigrantes foi construída, num projeto do Paulo Maluf, que todo mundo chamava ele de louco, ele foi louco quando construiu as marginais, quando construiu o aeroporto de Guarulhos, quando construiu a Imigrantes, todo mundo dizia que ele era louco, o cara era visionário.
0: Ele foi.
1: Imagina se não tivesse o aeroporto de Guarulhos hoje, que é o maior aeroporto do Brasil. E todo mundo criticava: ah, vai construir Guarulhos num vale. Pois é. Marginais, imagina o trânsito em São Paulo se não fossem as marginais hoje. Então, tem que surgir algum ser iluminado, assim, visionário, para dizer: olha, vocês têm que fazer essa rodovia subir e descer quando precisa. Porque não é uma coisa que vai acontecer todos os dias.
0: É numa
1: vai acontecer,
0: né?
1: O fechamento na emergência, atingiu 100 milímetros, fecha, inverte as mãos na rodovia nova. Alguma maneira tem que ser encontrada. A tecnologia está aí para ajudar. Porque o que adianta? Faz operação comboio, você fica 3-4 horas esperando. Você viu a fila de caminhões no quilômetro 58? É justo isso? Motorista já leva uma vida desgraçada. O cara que é dono do caminhão paga uma grana preta para poder trabalhar. E ainda tem que ficar 4-5 horas esperando porque a rodovia está fechada. Então, alguma maneira vai ter que encontrar.
0: Parece que nós estamos na idade da pedra, né?
1: É porque fizeram a rodovia para melhorar.
0: E a coisa
1: e tá
0: travou.
1: É difícil.
0: Isso é verdade, travou, hein?
1: Ó, o Marcão Índio mandou mensagem aqui, de ver o que ele escrevinhou. Bom dia. Pergunta: se o prefeito não é o responsável pelos buracos e o lamaçal que os bairros sofrem tanto, então quem é o responsável? O Papa?
0: Não, o Marcão, veja bem.
1: Ele
0: nós,
1: tá voltado hoje.
0: É, mas nós falamos, Marcão, a respeito da responsabilidade de fazer. Choveu, vão aparecer os buracos. É normal isso, a chuva ela desce o pau mesmo. Ainda mais quase 10 dias chovendo, de manhã, de tarde, de noite. Acabou. Agora, cadê as obras que ele poderia já ter feito? Ou cadê pelo menos um preventivo? Quando a gente fala de jogar lá uma bica corrida, passar uma máquina, deixar ali, né, um pó de asfalto. Não tem. É isso que é duro.
1: Olha, pontualmente, 8h30, nós deveríamos estar com a nossa sabatinada do dia, que foi formalmente convidada pela Onda para participar da sabatina com os candidatos a deputados estaduais e federais, que é a candidata Samantha Bolsonaro, lá de Ubatuba. Ela não pôde estar aqui presente, porque ela já tinha outros compromissos. Nós também não podíamos alterar a data, porque nós já tínhamos compromisso com outros candidatos, já previamente agendados. Então, ela optou por não participar. Mas saibam que ela foi devidamente convidada, e ontem, então, veio a confirmação que ela não participaria. Por conta disso, a gente vai tocar o nosso jornal. 8h31, a gente vai para um rápido break e voltamos já. Fica aí, porque Na Onda é muito mais.

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1: 8:36, estamos de volta com o nosso Jornal Bom Dia Litoral. Gui, bom dia para você, meu amor. Hoje tem trabalho aí, né? Bom dia para você, bom dia para a comunicação aí na Câmara também. Presidente, bom dia, tudo bem? Um beijo para todo mundo, eu sei que o presidente ouve a gente.
2: Oh, bom dia, presidente. Saudações, flamenguistas.
1: Do Gui, eu lembro do Francisco Cheiroso, bom dia.
2: Bom dia, Francisco.
1: O grupo Vem Quem Aguenta, bom dia.
2: E você, quando fala no presidente, eu lembro do Coringão, levou mais uma domingo, pronto. Mas...
1: Fernando, lá do Projeto Enseada, bom dia. Manda os pêsames pro seu Orlando e família. Eusébio de Moraes, o Ailton Eusébio de Moraes, filho do meu padrasto, faleceu ontem. Eu sinto muito, viu? Passando o radar da Figueira, sentido São Sebastião, muitos buracos ao longo da rodovia. Motoqueiros e motoristas, prestem atenção. É o que o Fernando deixou de recado. Renato Carvalho, muito bom dia. O Biriba, um beijo pra você. Ô, Estelinha, minha filha, você morreu? Porque ela não participa mais? É uma coisa de louco? Estelinha sumiu da nossa vida? Ronaldo Cherbelli, bom dia. Ah, o Ronaldo, mandou mensagem aqui, vamos ver. Bom dia, Leslie Alexandre, Wellington do Pozo Alto. Bom dia, Leslie, Ale, Matheus e PA. Bom dia, pessoal da Onda. Dedos cruzados hoje, pessoal. Ronaldo Cherbelli. Ô, Ronaldão, vou falar pra você uma coisa, viu? Este país é um circo.
2: Não pode falar nada.
1: Este país é um circo. Eu acho que hoje à noite todo mundo vai comer pizza.
2: Olha, é o Brasil.
1: Então.
2: É o Brasil.
1: Mas em qualquer país do mundo mais sério, eu tava conversando isso com o PA. Em qualquer país do mundo que leve a Suprema Corte a seriedade como ela tem que ser levada e como ela sempre foi levada até um período neste nosso país, tinha gente que já estava presa há muito tempo. Há muito tempo.
2: Não, mas isso num país sério, né? Não no Brasil.
1: Dos iluminados. Porque o que alguns iluminados estão fazendo com a Suprema Corte brasileira é a maior vergonha de todos os tempos. E aí eu não estou falando de A, de B, de C, de D. Eu estou falando da instituição STF. A Suprema Corte brasileira está sendo submetida ao maior mico mundial, porque você não vê coisas semelhantes acontecerem em outros países. E eu acompanhei uma reportagem da Jovem Pan que em alguns países em que alguns ministros foram envolvidos com corrupção, lavagem de dinheiro, ou estão presos, ou perderam o cargo, ou devolveram dinheiro, mas assim, tem coisa que é só no Brasil. Tem coisa. E aí, como é que a gente pode cobrar? E eu já vou aproveitar para entrar nessa matéria. Como é que a gente pode cobrar que a justiça resolva problemas como a violência brasileira, né? Os estupros, os assaltos, esse tipo de coisa. Por exemplo, cerca de 2.900 detentos deixam o presídio do Vale do Paraíba e região nessa terça-feira. Então, assim, eu vejo muita gente dizer, tem que acabar com a saidinha, os caras saem e cometem um crime, ou então a justiça prende 28 vezes, a polícia prende 28 vezes, a justiça só... Gente, como é que a gente pode exigir que seja feita justiça nesse país se a nossa principal corte está passando por essa palhaçada toda? Não sou juíza, não tenho ninguém no judiciário, não... É uma palhaçada. Tanto que está tão palhaçada que até as OABs estão se manifestando de tão palhaçada que está.
2: Mas a OAB já passou do tempo, né, Leslie? A OAB, infelizmente... demorou muito, mas muito. Ocorreram outros casos que a OAB não se manifestou. Agora, hoje, o presidente do Supremo, ministro Fachin, ele é o mesmo que tempos atrás, na caneta, numa decisão monocrática, quer dizer, num lugar que é um colegiado, ele numa canetada na dele anulou, né, um processo que colocou políticos de grande porte e empresários atrás das grades. Leia-se, o atual presidente da República estava nesse balaio de gato. Então, outro soltou um traficante conhecido como André do Rap pela porta da frente também numa canetada. É, lá nos primeiros dias de aula de uma faculdade de direito, se é falado assim, ó, primeira instância, segunda instância, terceira instância. A primeira instância é um juiz que tem uma decisão, né? Ele dá a sentença dele. Segunda instância, um colegiado já de magistrados, são os desembargadores, e terceira instância, outro colegiado lá, né? São 11 ministros. Aí sim, os ministros formam suas câmaras e aí eles discutem assuntos. Por exemplo, uma coisa muito importante que engavetaram: o INSS, que teria que ser pago às pessoas, era aquele revisão da vida toda. Pessoas que tiveram seus rendimentos enxugados, para não falar surrupiados, né? Não vamos falar surrupiados, vamos falar enxugados. Tá engavetado. Teve aquela correria toda, escritórios se moveram, pessoas foram juntando seus documentos, criou uma esperança que finalmente olhariam pelo aposentado, olharam sim pelo aposentado, dando até golpe na Previdência.
1: Pois é,
2: fica, eu volto a dizer pra você, se tiver alguma coisa hoje diferente do que uma boa pizza, eu confesso a vocês que eu venho aqui amanhã e faço um meia culpa. Então, mas eu não acredito.
1: E o que é mais lamentável disso tudo é que o Supremo, ele tem tantos processos para julgar. Estou falando processos que as pessoas estão esperando 30, 40, 50 anos e não sai. A pessoa morre e não consegue ver o final do processo. Os herdeiros morrem e não conseguem ver o final do processo.
2: Ó, vou te dar um outro exemplo.
1: E aí? Mas vamos julgar, o Moraes se manifesta sobre conversa com o Vorcaro. Não foi bem isso que eu quis dizer. Aí o uísque Macallan, R$18.000 a garrafa que a Luciana Luxinger foi pega numa conversa com o fornecedor. Não, porque o pai do meu sócio, que é meu sócio,
2: Tomar um whisky. Ano novo.
1: Gente, você também quer o quê? Esse país é uma bagunça.
2: Você não toma um whisky no ano novo?
1: É, o Anderson Cândido, bom dia, meus amigos de bancada. Alexandre, grandiosa Leslie, estou de olho em vocês.
2: Grande é.
1: E nas previsões do tempo. Anderson Biruta, um beijo, amor. Júlia Galdino, infelizmente, Caraguá não tem um prefeito com competência e nem credibilidade e força política para resolver a situação da rodovia. Chile Cristina, meu amor, bom dia, bom trabalho para você. 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
1: 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E dá um bom dia para o pessoal da Agropecuária, pessoal da Areia Sarramar. 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Entre em contato com o Márcio pelo 12 99755-5199. 8h46, como eu ia dizendo, nós vamos ter a saidinha, né? Vão ser 2.900 presos que do Vale do Paraíba e região. De acordo com o levantamento feito com bases em listagens de cada presídio, ao menos 2.891 detentos estão beneficiados.
2: Aptos a sair.
1: Exato. Entre os detentos beneficiados estão Lindenberg Alves, condenado pela porte da ex-namorada Eloá Cristina em 2008. Ele cumpre pena na penitenciária 2 de Putim, no novo Presídio dos Famosos. A saída temporária tem início, já teve, né, há 47 minutos atrás, e vai até às 15 horas da próxima segunda-feira, dia 21. O preso que não voltar no prazo estipulado é considerado foragido. Entre as unidades prisionais da região, o Centro de Detenção Provisória de Taubaté é o único que não possui presos aptos para o benefício. Em Caraguatatuba, serão 76 detentos que sairão às ruas por esse benefício.
2: São as prerrogativas da justiça.
1: Exatamente.
2: Estão no Código Penal, no Código de Processo Penal. Teve até a última tentativa de se barrar isso, mas o atual presidente da República, ele achou por bem não barrar a saidinha.
1: Você sabe que os internautas, eles estão pressionando a Casé TV para transmitir a sessão do STF sobre o caso Master. Gente, o Brasil é uma piada. A repercussão dos desdobramentos do caso Master chegou às redes sociais da Casé TV. E os internautas passaram a pedir que o canal transmita ao vivo a sessão extraordinária do Supremo Tribunal Federal, marcado para hoje às 10 da manhã. Nas redes sociais, memes passaram a chamar o episódio de Copa Master, em referência à forte atuação da Casa TV na transmissão da Copa do Mundo. A brincadeira ganhou força diante da expectativa em torno da sessão, considerada importante para os próximos desdobramentos políticos relacionados ao caso. A reunião convocada pelo presidente do STF, ministro Edson Fachin, terá como foco a análise da petição 16.662, que trata de um pedido relacionado à possível abertura de investigação sobre uma suposta relação entre o ministro Alexandre de Moraes e o ex-banqueiro Daniel Forcaro, antigo controlador do Banco Master. Gente, eu acho que eu e o senhor, e mais a nossa equipe aqui, eu acho que somos um dos poucos que nós não temos amizade com o Forcaro.
2: Não, fale por você, querida. Eu sou íntimo.
1: Nossa, desculpa aí.
2: Tem que fazer umas piadinhas com esses caras, né? Eu vou falar uma coisa pra você agora, falando muito sério, né, Leslie? Nós ficamos, assim, reféns de uma situação dessa. Estamos aí às portas de uma eleição presidencial muito importante, principalmente para deputados federais. São pessoas, e senadores, são pessoas que vão tratar.
1: E estaduais também, né?
2: Não é estaduais também, é verdade, claro. São pessoas que terão a responsabilidade de representar a população perante tantas mudanças que a sociedade está clamando. Seja uma mudança na reforma do Código Penal, essa reforma tributária, ela vai dar na garganta da população. Prova disso que a reforma da Previdência já afetou muita gente. Essa próxima reforma tributária.

0: mas a partir de janeiro é mais incisiva. E nós não temos acesso, né? Eles não explicam muita coisa, fica muito só na mão de poucas pessoas, enfim. Nós estamos aí num mato sem cachorro, como diz aquele ditado popular.
1: Eu pensei que era cachorro sem mato.
0: Não, Leslie.
1: É sério, infelizmente. Gente, negócio sério. Ó, medicamentos de alto custo estarão disponíveis para retirada na Ilha Bela. Os medicamentos do componente especializado da assistência farmacêutica, o CEAF, conhecido como medicamento de alto custo, vai estar disponível para retirada entre os dias 18 de setembro e 28 de setembro na Ilha Bela. A entrega será realizada na nossa farmácia, localizada na Rua do Quilombo, número 90, no Perequê. O atendimento ocorre de segunda a sexta, das 8 às 16. A retirada pode ser feita pelo próprio beneficiário ou por um representante, mediante apresentação dos documentos de identificação de ambos. Para receber o medicamento, é necessário que o médico preencha o laudo de solicitação, avaliação e autorização do medicamento, que sejam cumpridos critérios estabelecidos pelos protocolos clínicos e diretrizes terapêuticas. Os medicamentos são destinados a pacientes com doenças que exigem tratamento contínuo e acompanhamento especializado. Entre as condições atendidas estão doenças raras, doenças autoimunes, esclerose múltipla, artrite reumatoide, doenças inflamatórias intestinais, casos graves de psoríase e pacientes transplantados. A retirada é feita mensalmente por até 6 meses. Depois desse período, é necessário renovar o processo para continuar recebendo o medicamento. Eu acho complicado esse negócio de renovar o processo de 6 meses. Porque tem gente que tem doença que não consegue sair de casa, não tem.
0: É complicado. Mas o médico não pode atestar isso?
1: Tem
0: um médico da família, não tem aquele médico que vai na casa?
1: Tem médico que acompanha, principalmente, por exemplo, quem tem esclerose múltipla, tem que ter acompanhamento, doenças raras, está escrito aqui, doenças autoimunes. O que eu questiono é, não poderia ser uma vez por ano? Porque tem que levar o paciente lá, tem que levar o remédio, tem que passar no médico.
0: É uma burocracia muito grande, né?
1: É a mesma coisa que renovar as receitas, que as pessoas pegam remédio de pressão, diabetes, e vai lá no farmácia popular. Acho que é 2 em 2 meses. De 2 em 2 meses você tem que ir lá na UBS pedir para renovar. Por que que não faz um negócio mais prático, gente? Porque antigamente tinha remédio que você pegava na UBS, agora não. Agora tem remédio que você pega na UBS, tem remédio que você pega na farmácia popular. Tem gente que desconhece a farmácia popular, nunca ouviu falar. Por incrível que pareça, mas tem.
0: Tem.
1: É um sistema muito burocrático. E o que mais me deixa pé da vida é que é tudo pago com nosso dinheiro. Gente.
0: Não criam facilidades, né? Criam dificuldades.
1: Criam dificuldades para vender facilidade.
0: É.
1: Ah, viva o SUS, viva o SUS.
0: É
1: a gente que paga. Tem nada de viva o SUS.
0: É uma
1: pena. Viva nós que pagamos. É a gente que paga.
0: E eu vejo
1: o SUS é maravilhoso.
0: Eu vejo uns discursos aí.
1: Com o nosso dinheirinho, viu? É com o nosso dinheirinho. Nossa, porque você compra o arroz, você paga imposto. Você põe gasolina, você paga imposto. Por enquanto, você só não tá pagando imposto pra respirar, mas é por enquanto. Porque já já vai dar um jeito de pagar.
0: E a taxa do lixo que foi suspensa.
1: Não, e aí, viva o SUS! Viva! Viva o povo brasileiro que camela pra pagar imposto. Esse é que tem que ter viva. É o cara que acorda às 5 da manhã numa cidade como São Paulo. Pega trem, pega ônibus, sai. Tem gente que sai de casa às 3, porque entra às 7 do outro lado da cidade. Aí ele tem que pegar trem até um ponto, metrô até outro ponto e mais ônibus até chegar no serviço. E ainda caminha mais 8 quadras. Então, esse é que tem que ter o viva, os parabéns, tudo que vocês quiserem.
0: Falar nisso, já que você tocou no assunto de contas a pagar, você falou que ia dar uma luz sobre a CIPA.
1: Uma luz sobre a CIPA, verdade.
0: Você comentou.
1: 8:55, tem um abaixo assinado rolando na internet. Para as pessoas fazerem o favor, vocês procurem lá no Wellington Lima, vocês assinem, que é para pedir a diminuição.

0: da taxa da
1: a redução, novamente dos 50%?
0: Exatamente. Porque tem gente que paga até R$56, R$76, dependendo
1: do consumo dele.
0: Eu não entendo muito como é feita essa conta.
1: Eu acho que é dentro do consumo da família, da sua própria conta, né? Ou não, é um valor fechado para todo mundo?
0: Então, aqui, ó, diz assim.
1: Que taxa tem que ser igual para todo mundo, Leslie?
0: 10 casas cobrando R$47, ó. Ele me mandou assim, para você ter uma noção, em junho de 2025, uma pessoa que consumia 220 kW, uma média de Caraguatatuba, tinha que pagar R$7,50 de CIP. R$7,50. Agora, a pessoa precisa pagar R$47.
1: Quadriplicou.
0: Quase R$40 de diferença em poucos meses.
1: Quadriplicou.
0: Aí ele escreveu assim, pensa comigo. 10 casas cobrando R$47, ao todo a prefeitura arrecada R$470 dessas 10 casas por mês. E aí ele faz uma conta, agora multiplica 80 mil casas por no mínimo 11 e na média de 47, ele faz uma conta que diz que chega a 880 mil por mês, pouco mais de 10 milhões por ano. E diz que não tem nenhum plano documentado e que isso não está certo, que não pode cobrar isso. Não sei porque eu não parei para ler a lei, mas eu sei que já tem um abaixo assinado circulando aí.
1: Eu até vou dar uma olhada aqui.
0: Para diminuir a taxa de iluminação pública, contribuição de iluminação pública. Eu acho que além de diminuir, rua que não tem luz não tinha que pagar. O senhor já falou, porque tem que pagar na avenida
1: principal. Não, não é que eu falei, eles cobram. Falou. Não, a senhora quer jogar nas minhas costas.
0: Não, o senhor falou
1: que a luz é pago por cada avenida.
0: Por cada avenida. Mas a rua que eu moro não tem luz.
1: Então, mas a senhora não passa lá. A senhora não é uma transuente, é isso a palavra correta?
0: Transeunte.
1: A gente vai vivendo e aprendendo.
0: Me ajuda.
1: A senhora passa na avenida lá na Guilherme de Almeida. Não é iluminada? A senhora tem que pagar.
0: Mal e porcamente, né, amigo?
1: Então,
0: é iluminada,
1: chefe,
0: mal e porcamente.
1: Eu falo. Nós, volto a dizer, Caraguatatuba hoje, ela poderia estar muito melhor. Não está? Tá. São vários fatores. Agora, ainda além de tudo, você tem que pagar mais taxa. Aí a dona Neuza, né, lá do Getúlio, é isso? Dona Neuza. Nosso amigo.
0: Dona Lúcia, perdão.
1: Nosso amigo Vitão. E mais alguns que queiram brigar comigo. Mas a taxa do lixo vem vindo aí. Enquanto não tiver uma decisão lá do tribunal, do TJ, olha, acabou, zerou. O homem tá brigando pra trazer, gente. Não sou eu que tô. É ele que falou que ele ia brigar na justiça e tá lá o processo.
0: Bom dia, Dudu Rádio. Eu era ouvinte assíduo do Forlim. Desde o programa Juventude em Brasa. Mas como ele partiu, agora adotei a onda. Porque na onda, o drop é certo. Pode usar essa fala. Na onda, o drop é certo. Coelho do Getúlio. Coelho. Vou dizer uma coisa para você, eu me sinto muito honrada que você tenha escolhido para te fazer companhia a Onda e o nosso jornal.
1: Sim.
0: Primeiro, porque o Forlim foi o meu mestre, foi aonde tudo começou aqui no Litoral Norte. Quando eu vim para trabalhar aqui na Oceânica, foi ele que me recebeu, ele foi o meu primeiro coordenador aqui, depois se tornou um grande amigo. Recentemente, quando eu deixei a prefeitura, ele fez muita questão que eu gravasse as vinhetas do Jornal Regional e que elas foram veiculadas durante muito tempo. E é óbvio, depois, quando eu vim aqui para a Onda, a direção da Caraguá FM achou por bem tirar do ar e está tudo certo, não tem problema nenhum. Mas muito obrigada, viu, Coelho? Um beijo para você. E fica com a gente aqui sempre, tá? Bem-vindo. Obrigada pela preferência.
1: Obrigado.
0: 9 horas. Vamos para um rápido break e voltamos já na Onda. É muito mais.
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0: 9:05 no nosso YouTube, o Itamar diz assim: para quem não entregou os respiradores, bem que ele quer taxar o nosso oxigênio, se referindo ao imposto. Sobre a taxa de iluminação, o choque de gestão para Caraguá. O povo tem que segurar no terra. Alessandra, é muito dinheiro arrecadado com a CIP. Eu pago R$37 e minha rua é escura. Pedi um poste e informaram que não tinha dinheiro. É isso que eu falo. Se paga, tem que ter. Se não, é estelionato, é propaganda enganosa. É. Quando o senhor vai numa loja comprar uma máquina de lavar, e aí fala lá, tem esse modelo, e custa isso. Aí quando você chega lá pra comprar, custa tudo. É o quê? É estelionato de propaganda. Propaganda enganosa.
1: Propaganda enganosa, né?
0: Exatamente. 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
0: 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O senhor assim tá meio desanimadinho, tá?
1: Desanimadinho, não. A gente tá preocupado com os pepinos, com as buchas, né?
0: O senhor planta pepino?
1: Não, mas a gente colhe, né?
0: Ah, entendi. O senhor virou agricultor agora, então? É isso?
1: Não. Ah. Mas por que a senhora tá falando
0: isso?
1: Não,
0: porque quando o senhor faz essa voz de morto também, que é um negócio que me irrita profundamente,
1: não,
0: o senhor tá igual o cidadão lá. Ai, estamos aí. Pelo amor de Deus.
1: Não, isso também
0: pelo
1: não.
0: Pelo amor de Deus.
1: Não. É que a gente vai tendo umas pauladas, né? Acontecem umas coisas assim que...
0: Ai, aí o senhor é muito sensível.
1: Ela gosta de tirar uma, né? Mas eu sou muito sonhador, né, Leslie? Eu sou um cara muito sonhador.
0: O senhor é uma Cinderela de calça, né? Pra falar a verdade.
1: Olha, Leslie, eu penso.
0: Ah, o senhor pensa?
1: É claro, poxa, se não pensar, tava difícil, hein? Que assim, eu não tenho esse talento para exercer um cargo político, né? Tanto que eu nunca me candidatei a nada.
0: Deus
1: a única eleição que eu disputei na minha vida, eu ganhei. Eu fazia parte do Grêmio Acadêmico lá na faculdade. Eu era o segundo da hierarquia.
0: Você era rebeldinho?
1: Não, mas a gente tinha um relacionamento muito bom com a Univap, tá? Na minha época lá.
0: Sim.
1: Professor Sérgio Baixa, né? Tinha um professor Pimentel que hoje é falecido, enfim. Mas a gente, nós...
0: Já matou um monte de gente também, pelo amor de Deus.
1: Nossa, não, que isso. Mas assim, olha, eleição mesmo, eu nunca disputei, né? Às vezes o pessoal fala, você devia ser candidato. Eu falo, não, gente, que isso. Hoje, isso aí eu zerei mesmo. Qualquer coisa disso, por causa do rádio, né? Não combinaria ser vereador e estar aqui atrás da bancada. Então, tá. Prefeito é muito pepino. E, geralmente, aí tem que chegar lá e dar cargo pra um, dar cargo pra outro, a tal da governabilidade, né? Aquela coisa toda, eu acho difícil isso.
0: Não, e o TDAH do senhor não ia deixar?
1: Também ia atrapalhar bastante.
0: Não ia dar,
1: né?
0: Certo.
1: Agora, quando eu ando nesses bairros aí, são duas coisas que me chamam a atenção. São as pessoas pisarem na lama, no barro, pagando seu IPTU. Isso é uma coisa que não entra na minha cachola. E a segunda coisa que aí eu acho mais importante ainda, a saúde pública no Brasil, né? Eu sou um privilegiado, por várias outras razões, mas quando eu vejo uma pessoa ter que ficar lá na UPA, e eu já fiquei, viu, gente? Sentado lá, esperando.
0: Ah, eu fico até hoje quando precisa.
1: O pessoal atendem, mas é doloroso quem tá numa fila tentando uma cirurgia. Eu tenho um tio que você conhece bem.
0: Sim.
1: Esperando a cirurgia nas vistas.
0: Bonitinho dele.
1: Sabe? E ele tem dia que ele tá bem para baixo, porque não sai essa cirurgia.
0: Ele enxerga também.
1: Não enxerga,
0: né?
1: Sabe?
0: Aí a tia fica também.
1: Ah, Leslie, a gente fica, né, solidário a essa
0: aqui
1: dor.
0: Aqui estamos falando em...
1: Eu achava que tinha que ser umas coisas
0: saúde,
1: mais práticas.
0: O mês de setembro é marcado pela campanha Setembro Verde, que busca ampliar a conscientização sobre os direitos das pessoas com deficiência, a inclusão social e o combate ao capacitismo. Em Caraguatatuba, a campanha municipal Inclusão

0: não se faz no cotidiano, terá ações de conscientização, sensibilização e capacitação a partir de hoje. A programação é promovida pela Secretaria dos Direitos da Pessoa com Deficiência e do Idoso, em parceria com o Conselho Municipal da Pessoa com Deficiência. A campanha chama atenção para a importância da linguagem utilizada no dia a dia. Termos como deficiente, portador de deficiência ou especial podem reforçar estigmas e preconceitos. A orientação é priorizar a expressão pessoa com deficiência, colocando a pessoa sempre em primeiro lugar. Segundo a secretária da pasta, a linguagem pode tanto reproduzir quanto ajudar a desconstruir preconceitos. Para ela, abandonar expressões capacitistas é uma forma de combater barreiras e contribuir para uma sociedade mais respeitosa e inclusiva. A presidente do CONDEF, a senhora Priscila Lopes, destaca que o Setembro Verde é uma oportunidade para ampliar o debate sobre o capacitismo, definido como o preconceito ou a discriminação contra pessoas com deficiência, muitas vezes baseado na ideia de que são incapazes, inferiores ou menos produtivas. A campanha reforça que a inclusão deve fazer parte do cotidiano e que pessoas com deficiência têm os mesmos direitos de participação, escolha e autonomia que qualquer cidadão. É maravilhosa essa iniciativa dessa campanha, né, do Setembro Verde. Sim. Que a CEPED está aí encabeçando. Mas eu tenho que ser a Leslie de sempre, né? Quantas secretarias que estão espalhadas ao longo do nosso município têm entrada para deficientes físicos? Quantas secretarias tem?
1: Minha secretaria de fez a arte tem?
0: Eu gostaria de saber. E aí eu vou sugerir, tem vários influencers aí na cidade, né? Bruno Gordo, o Wellington,
2: o Ramon.
0: Silvinha. Fazer um vídeo mostrando quantas secretarias da Prefeitura Municipal de Caraguatatuba têm acesso a pessoas com deficiência.
2: O trânsito tem.
0: A rampa de acesso para subir, né? Tem tudo uma norma também para fazer.
2: Tem tudo uma norma.
0: Será que todas as secretarias têm?
2: Não.
0: Não.
2: Não. A única que eu sei, assim, de cabeça para te falar, que eu sei que tem, é onde é o departamento do trânsito, que é a Secretaria da Mobilidade, fica ali na rua Irmã São Francisco. Para quem não sabe, aquela rua que entra no mercado ali, grandão. Entrou ali, à sua esquerda, fica a secretaria, tem uma rampa de acesso. Essa eu sei. E a CEPED, que fica...
0: Mas também só faltava a CEPED não ter, né, amigo?
2: Então, mas aí eu vou contar maior pra você. Tem uma entrada, não tem rampa lá.
0: Não, mas passa a cadeira de roda?
2: Passa.
0: Então
2: passa.
0: Tem rampa.
2: Não, Leslie, não tem rampa propriamente dita na CEPED, não.
0: Não, Alexandre, mas ela não tem degrau. Então, se passa uma cadeira de roda, é o acesso para uma pessoa de cadeira de roda passar. Não precisa ser rampa íngreme.
2: Não.
0: Dá para passar, dá para passar. Agora, eu queria saber quantas secretarias têm acesso para pessoas com deficiência física. O cego, se tem... Eu não gosto de usar essa palavra, gente.
2: Deficiente, desculpa. Físico, né?
0: Deficiente de visual.
2: Visual. Visual.
0: Desculpa, eu fui infeliz. A força do hábito é um inferno. O deficiente visual, ele tem que ter aquele...
2: O corrimão,
0: aquele piso,
2: né?
0: Piso relevo.
2: Isso.
0: Pra, como chama?
1: Piso tático,
0: exatamente. Para quando ele bate com a bengala, ele sabe, porque eles têm todo um jeito
2: de entender. Uma técnica
0: pra isso, né? Tem que ter... O deficiente físico tem que ter a rampa para cadeira de roda. Então eu quero saber quantas secretarias.
2: Banheiro com acessibilidade.
0: Porque fica enchendo o saco aí de comerciante para construir banheiro.
2: Eu passei, né, por isso.
0: O quê? E eles mesmo não têm.
2: Eu já perto de inaugurar o comércio, eles foram lá, tive que segurar a inauguração
0: para
2: construir o banheiro.
0: Então eu quero saber quantas secretarias têm esse acesso. Alguém podia ir lá fazer um vídeo, senão eu mesmo vou lá fazer. Se bem que às vezes pode jogar ovo em mim, porque o povo não gosta muito de mim.
2: Não, o povo não.
0: Não tem problema.
2: O povo gosta. Quem não tá gostando muito da senhora atualmente é a cúpula.
0: Azar
2: aí.
0: Azar deles, eles que trabalham direito.
2: A cúpula, né, secretários e...
0: Azar deles. Se trabalhar direito, a gente vem aqui e elogia. Como eu estou fazendo nessa questão da CEPED.
2: Eu sabia do setembro amarelo, agora setembro verde eu não sabia.
0: Então, ótimo. Quanto mais...
2: Mais informações.
0: Comemoração para as pessoas que são marginalizadas nesse país, melhor. Quanto mais fizerem inclusão, melhor. Quanto mais tratarem as pessoas idosas, as crianças que precisam,
2: verdade,
0: esse país vai para frente. Mas tem que começar fazendo a lição de casa, né, amigo? Porque não adianta você fazer todo esse carnaval e aí quando o deficiente
2: precisa,
0: seja ele físico, visual, ele precisa ir numa secretaria, pronto. Como é que vai?
2: Liga no 156.
0: Eles receberam o salário? Porque eles estavam com o salário atrasado.
2: Também?
0: Sim. Pois é. O grupo Nômade apresenta no próximo sábado, às 8 da noite, o espetáculo Caravana do Circo Sem Futuro. Caravana do Circo Sem Futuro.
2: Criativo o nome.
0: É. Ai, meu Deus.
2: Você já associou.
0: O Teatro Municipal de São Sebastião. A entrada é gratuita e os ingressos podem ser retirados na bilheteria 1 hora antes do início da apresentação. Contemplada pelo PROAC Editais, a montagem combina teatro, música ao vivo, humor popular e poesia para contar a história de uma trupe de artistas que percorre as estradas do Brasil em busca de sobrevivência e esperança. Inspirado no filme Bye Bye Brasil, de Cacá Diegues, o espetáculo aborda a realidade dos artistas de rua e as dificuldades enfrentadas em um cenário marcado por desigualdades. A trilha sonora traz composições próprias à referência e sonoridade do grupo Cordel do Fogo Encantado. A história ganha novos contornos após uma tragédia no Picadeiro, quando um pacto com o diabo é filmado para tentar salvar a alma de um inocente. A partir daí, a trupe enfrenta uma jornada marcada por situações de humor, conflitos e resistência. São 50 minutos de duração e a peça tem a classificação indicativa de 14 anos e é dirigida e escrita por Ana Cristina Freitas e Jonas de Paula.
2: Show de bola.
0: Para quem gosta de teatro, tá aí uma boa opção. Professor. Isso é pro senhor, hein?
2: É, diga.
0: É. A Cris Palácio. Ele escreveu assim: professor Alexandre é um fujão.
2: Por quê?
0: Assinado vem quem aguenta.
2: Eu me justifico.
0: Pessoas com deficiência têm os mesmos direitos. Lindo de se ler. Na prática, nada funciona. Acessibilidade, zero. Eu brigo sempre e sempre estamos na lesma lerda. Então, Cris, é tudo muito bonito, né? Faz campanha, uma belezinha, né? Tá. Mas e daí? Você, quando precisa sair e você é uma paratleta, quando você estiver aqui numa secretaria que não tem acessibilidade, como é que você faz? Você sai da sua cadeira de roda e vai voando?
2: Precisavam tratar melhor essa situação e bem melhor, né? Como diz você,
0: então,
2: cobrado do comerciante.
0: Hipocrisia, né, amigo?
2: É cobrado do comerciante e a própria...
0: Hipocrisia, muito bom fazer evento, maravilhoso, parabéns. Mas é hipócrita ao ponto de que se a própria instituição municipal não tem acessibilidade em todos os seus próprios... públicos ou alugados,
2: prédios, né,
0: seja,
2: né,
0: como quiser.
2: Mas eu aluguei o ponto, tive que colocar o banheiro normal.
0: É hipocrisia.
2: Você tem que fazer, é a lei.
0: Estamos vendo aqui para os nossos moradores. Hipócrita, porque se o cara precisar ir, por exemplo, eu não sei se colocaram agora, mas se quiser ir na Secretaria de Comunicação, não tinha acessibilidade. Eu passei lá no prédio e vi. A não ser que tenham feito lá um fio transparente, elevador voador, pode ser, né? Porque sempre tem desculpa pra tudo, né? Então.
2: O Cris, acabando essa confusão aí depois do dia 4 de outubro.
0: Não, eles não querem mais o senhor no grupo.
2: Ah, é? Eu tô em 8 grupos que travou o celular ontem. Travou.
0: Não travou.
2: Mandaram um monte de vídeo.
0: Não travou. Ô, professor Alexandre, o seu celular é o mesmo que o meu. O seu celular.
2: Mas a senhora tá em 8 grupos? Eu tava ficando louco com tanto de grupo.
0: Não, o senhor tá ficando louco é com outra coisa. Porque o seu celular não trava. Se o seu celular travar, a gente vai vir aqui e eles vão te dar um novo. Porque celular igual o meu e o seu não trava. Então o senhor larga a mão de ter essa carinha safada sem vergonha? Que a mim, se eu não me engano.
2: Quebrando a gente no ar, né, mano? Marcão, ajuda eu, cara. Não, mas é sério, 8 grupos lá executivos. Fiquei louco ontem.
0: Fim de semana, o Cláudio xingou.
2: Eu vi, depois eu soube. Ô, Cláudio, poxa.
0: Mandou o senhor lá pra casa do chapéu.
2: Eu vou humildemente já pedir. Dia 5 de outubro eu tô pedindo minha volta aí.
0: Tem 6 afogamentos e 9 pessoas salvas pelo GBMAR.
2: Opa.
0: Foram 6 ocorrências de afogamento atendidas pelo Grupo de Bombeiros Marítimo, o GBMAR, durante o fim de semana no litoral paulista. Ao todo, 9 pessoas foram salvas.
2: Amém.
0: Os atendimentos ocorreram entre a sexta-feira, dia 11, e o domingo, dia 13, nos municípios de Ubatuba, Itanhaém e Guarujá. Na sexta-feira, 3 ocorrências com 4 vítimas salvas. No sábado, Ubatuba teve 2 atendimentos que resultaram no salvamento de 3 pessoas. E no domingo, uma ocorrência no Guarujá terminou com outras 2 vítimas resgatadas. Durante os 3 dias, os guarda-vidas também realizaram 6.371 ações preventivas nas praias. Durante os 3 dias, né? Entre 1º de janeiro e 13 de setembro, o GBMAR contabiliza 3.221 vítimas salvas em 2.090 salvamentos. No mesmo período, foram registrados 81 óbitos por afogamento. O Corpo de Bombeiros orienta os banhistas a respeitarem as sinalizações, seguirem as orientações dos guarda-vidas e evitarem entrar no mar em condições consideradas de risco. E um homem foi preso em flagrante por tráfico de drogas no bairro da Topolândia, em São Sebastião. A prisão foi feita pela GCM e a ocorrência foi registrada no 1º Distrito Policial. Durante o patrulhamento, os guardas avistaram o suspeito perto de uma quadra de esportes. E na revista foram encontradas 185 porções de cocaína e 12 de K2. E, para encerrar o nosso jornal, porque já estamos a 9 horas e 24, o Thor, brilhantemente como sempre, fez uma apreensão milionária.
2: Fantástico, viu?
0: Não,
2: também.
0: Milionária. Eles deram um prejuízo para a facção de 1,6 milhões. Não é pouca coisa.
2: Não mesmo.
0: Não é pouca
2: coisa. Ajudando a tirar essas porcarias de circulação, né?
0: Ajudando a tirar.
2: São as mães que agradecem, esposas que agradecem.
0: Flor de maconha. Olha, eu escrevendo flor de maconha no negócio, meu Deus. Pegaram uma grande quantidade.
2: Eu vi eles abrindo o carro e tirando
0: de maconha, e parece que essa droga é caríssima. E eles apreenderam a carga na Tamoios. É isso que eu não entendo, gente. A Tamoios já tá fechada, polícia pra tudo quanto é lado. Aí vem o bonito lá de Mato Grosso. Estou passando como quem não quer nada. Ah, gente, não dá. Eles foram presos durante a ação realizada na tarde da última segunda com 16 quilos de skunk e haxixe escondidos no veículo. Essa foi uma ação do Tático Ostensivo Rodoviário que terminou com essa apreensão. Durante a abordagem, eles realizaram uma vistoria detalhada e localizaram uma carga de entorpecentes escondida no automóvel. Ao todo, foram apreendidos 16,158 quilos de flores de maconha, conhecido como skunk, e 531 gramas de haxixe. A carga foi avaliada em 1,6 milhão de reais. Segundo as informações da ocorrência, o veículo teria saído de Ponta Porã, no Mato Grosso, região de fronteira com o Paraguai, e seguia em direção ao litoral norte. A localização dos entorpecentes ocorreu durante uma fiscalização realizada pelas equipes do TOR, que identificaram os compartimentos utilizados para ocultar a carga. Os dois ocupantes do veículo foram detidos e presos. A ocorrência foi apresentada à Polícia Federal em São Sebastião, que deverá dar continuidade às investigações. A partir da apreensão, o trabalho investigativo poderá esclarecer a origem e o destino da carga, além de verificar eventual participação de outras pessoas no transporte e distribuição dos entorpecentes. Essa operação representa um importante golpe financeiro contra o tráfico de drogas e demonstra a atuação das equipes especializadas do Tático Ostensivo Rodoviário no combate ao transporte de entorpecentes pelas rodovias que dão acesso ao litoral norte. Parabéns para o TOR. É uma divisão da Polícia Militar espetacular.
2: Eles são fantásticos, são, né? É um tirocínio, são, um sexto sentido. Ô, Leslie, fala em rodoviário, o comandante Bier.
0: Ele já, não tá mais com a
2: gente. Não, sim, mas já chegou um novo comandante?
0: Então, eu vou entrar em contato com a tenente Adriele.
2: Eles devem estar trabalhando que não uns doidos também, que essa loucura continua, que tá estrada, né?
0: Eu vou entrar em contato com ela. Eu até gostaria de fazer uma entrevista com ela. Até porque agora começa a preparação para a temporada, né?
2: Sim.
0: E começa as operações. Então,
2: não, só temos feriado agora. Aí, meu Deus.
0: Tem próximo feriado, nós também.
2: Dia 15 de novembro?
0: Dia 15 de novembro, não, 12 de outubro, né?
2: Ah, é, que era segunda-feira.
0: É. Nossa Senhora Aparecida, Dia das Crianças, depois 2 de novembro, 15, 20 de novembro também. Então, e aí já temporada, né? E daqui a pouco Natal.
2: É, ontem eu lembrei disso, que eu vi panetone no supermercado.
0: Então, nós estamos em setembro, falo setembro, tudo novembro.
2: Eu falo sempre isso, quando eu vejo panetone no supermercado, claro que já dá aquela vontade de comer um
0: Passa
2: panetone.
0: Passa muito rápido.
2: Não comprei ontem, porque o bolso está curto. Mas só namorei.
0: Você não pode comer panetone?
2: Não pode, então, por isso mesmo. Bolso, eu tô pondo a culpa no bolso.
0: Isso. É. Não, amiguinho, aqui é 20 UI pra dar resultado no negócio.
1: Ele reclama do bolso.
0: Não, ele reclama. É. Remedinho. Não, vou falar.
1: Ah, não.
0: Não tem jeito, não. Às vezes.
2: Eu não tenho culpa, gente. Eu tenho síndrome de Peter Pan, sou uma criança. Eu entro no mercado, eu vejo chocolate. Balinha.
0: Nossa, que coisinha amiga. Síndrome de Peter Pan.
1: Cara, a conta do dia dele hoje no jornal. Vou cortar o microfone.
0: Não, encerrou. Bom dia, até logo, até amanhã.
2: Vocês podem ficar bravos.
0: Peter Pan dos pobres.
3: Tá difícil, velho.
0: Piazinho. Tá difícil. Piazinho, me ajuda.
3: É,
0: eu falo pra você quando eu chego. Às vezes você fala assim, nossa, o que você tem hoje?
3: Eu falo.
0: Lascar,
3: doer, viu?
0: Eu falo pra você,
3: PA. É de doer, doído.
0: Você me entende agora?
3: Aham.
0: Então, tá bom. Obrigada, viu, PA? Professora, até amanhã.
2: Oh, meu Deus, olha, um bom dia, gente. Vocês sabem que são os melhores momentos do dia aqui pra
3: como
2: mim.
3: Como é que é? A Poliana, né?
2: Que daqui pra lá é só pauleira, viu? Parei ontem, quase 10 horas da noite, só tomando Cachumbara. Então aqui é o nosso momento de alegria maior. Obrigado, eu tenho que agradecer vocês.
0: Mas o senhor não pode falar que o senhor fica até 10 horas da noite tomando cachumbada, professor.
2: Ô, trabalhando mesmo, o GOV não funciona.
0: Matheus, corta. Fica ruim. A emenda, é pior a emenda que o soneto. Fala, Piazinho.
3: Nada está tão ruim que não possa ser piorado.
0: Não, nunca, sempre. Fazer o quê, né? PA, muito obrigada por hoje.
3: Agradecemos a preferência.
0: Uma
2: Opa, boa, grande PA.
0: Um bom trabalho pra você. Matheus, muito obrigada. Professora,
2: valeu, Matheusinho. Até amanhã, se Deus quiser.
0: Com Peter Pan ou sem Peter Pan.
3: Como é que chama?
2: Quando vocês não entram no mercado, vocês também não pensam nisso. Chocolate, a balinha.
0: Não, a gente pode até pensar, mas bolachinha. Dizer que nós somos Peter Pan, não.
3: Só porque ele trouxe bolachinha pra gente, dá o direito ele falar essas coisas hoje.
0: Síndrome de Peter Pan.
3: Não, próxima vez vai ter que ser completo o café da manhã.
2: Aí, ó.
0: Se lascou.
3: Pãozinho de queijo.
0: Isso, derretidinho. Ai, que
3: isso.
0: Meus amores, vocês que ficaram conosco no YouTube, muito obrigada. Hoje, excepcionalmente, a gente só esteve no YouTube e no aplicativo, né? Alexa e afins. Nosso rádio, por enquanto, ainda dependemos da volta da nossa energia e das condições dos nossos técnicos poderem subir a Limeira. Então, um beijo para você e vamos seguindo até amanhã às 7:30. Nós estaremos aqui de volta e agora você fica com esse lindão peazinho que segue até a 1 da tarde. Um beijo enorme. Fica aqui na Onda. O drop é certo. Beijo. Tchau.
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16: A Onda é muito mais, 9h37. Bom dia, bom dia. Boa terça-feira. Seja bem-vindo, bem-vinda. A melhor programação do Litoral Norte é aqui na Onda. Eu sou o PA Júnior, tô chegando e vamos juntos até logo mais meio-dia. E você participa, pede a tua música, teu sucesso pra gente curtir juntinho por aqui na Onda. É só mandar um zap que eu tô te esperando, viu? 3882-6000. É pra poder participar à vontade. Tá começando o Som dos Bairros na Onda. E pra começar
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16: Tem o sucesso do dia, lançamento de hoje que você confere na Onda. Fala Mansa, a origem de tudo, pra gente curtir junto aqui na programação da Onda.

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0: 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É o som dos bairros até o meio-dia. Participe com a gente. 3882-6000. Participe à vontade.
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0: E o som dos bairros tá rolando por aqui, então é só participar com a gente, pedir tua música predileta. Combinado? E olha, vai chegando essa hora, a gente já vai pensando, né? 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

sucesso que não sai da cabeça e todo mundo gosta. Você manda um WhatsApp pra gente pelo 3882-6000 e pede sua música predileta. Sabe aquela que você canta o dia inteiro? Pode pedir e oferecer pra quem você quiser. Pode até mandar um áudio caprichado pra gente. É o Som dos Bairros, conectando todo o Litoral Norte na melhor programação. De

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0: E o destaque de hoje na programação da Onda, nova do Fala Mansa, que você curte aqui na Onda, a origem de tudo, 11:27.

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mais Maiara e Maraís, a culpa é nossa. 11:37, bom dia. 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

0: aqui na Onda. A partir das 9:30, daqui a pouquinho, a gente está de volta com muito mais músicas na melhor programação do Litoral Norte. 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

0: 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Meio-dia e 39. Simplesmente acontece. Péricles, aqui na programação da Onda. Agora, meio-dia e 39. Boa tarde.
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0: E continua pra você aqui na programação do Toca Todas. Você que está ouvindo pela internet, principalmente, tá tudo bem, tudo certo? Você tá ouvindo na internet, manda um alô aqui pra gente, manda um boa tarde. Fique à vontade. Uma beijoca pra você aqui na programação da Onda. Tá chegando aqui Jorge Henrique Rodrigo e o Beijo Equivocado. 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

0: onda é muito mais pra você, Jorge Henrique, Rodrigo, e daqui a pouco pra você mais músicas, mais pedidos musicais aqui no Toca Todas.
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Fala Mansa pra você aqui. É o sucesso do dia pra você na programação da Onda. A origem de tudo. Amém. 2h39, a Onda é muito mais. Tá rolando pra você o Toca Todas. Onde você pede a sua música. Tudo bem? Tudo certo aí?

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0: 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Vamos que vamos, tá tudo bem, tudo certo, tá chegando Ferrugem aqui pra você no Toca Todas.
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0: Quem curte muito é a Cláudia do Jardim Jaqueira. Alô, Cláudia, meu amigo Vitão, que tá sintonizado em todo o litoral norte, a Super Cris e o Júnior Ferreira, 2h40.

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1: Eu acho que você tem que mandar aquela mensagem. Mas manda o que tá no seu coração.
2: Porque se fosse eu falaria.

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0: onda é muito mais. Esse é o sucesso do dia, o Fala Mansa e a origem de tudo aqui pra você que tá ouvindo, tá curtindo aqui com a gente. Nosso muito obrigado. Excelente terça-feira, 15 de setembro de 2026. 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

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Muito boa tarde pra você de todo o litoral norte, Young Luna. Olha, quem tá ouvindo, tá curtindo também, a Ana Clara e o Ângelo ouvindo e curtindo também. A Super Cris e o Júnior Ferreira, muito boa tarde, litoral norte.

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0: volta. Pra você aqui na Onda, Onda é muito mais, tá tudo bem, tudo certo. Agora 4:05 e o Toca Todas volta amanhã a partir das 2 da tarde.
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Muito bom, muito bom, muito bom. Bruno Marrone, amor, não vai faltar. Seguimos juntos aqui na melhor programação nessa tarde maravilhosa, 15 de setembro de 2026. Tá ouvindo aí na internet? Manda um alô aqui pra mim, 3882-6000, DDD 12. 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

0: Isso aqui tem que ter sentimento. Displicente. Conta essa história pra nós, pai.
1: Eu tô deixando a luz acesa pra salvar.

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mais companhia e o sucesso do dia, Fala Mansa. A origem de tudo, lançamento, hein? Você pode pedir essa música no 38826000. Fala assim, PA, Joca, eu quero ouvir a nova música do Fala Mansa. E a gente vai tocar pra você. Na volta tem muito mais.

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mais companhia, fechando mais uma hora aqui em 101,1, só com sucesso pra você aqui na onda. Na volta, tem a chuva de bênçãos com Cleiton Romário.

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mais companhia na sua noite. Fechando mais uma hora aqui em 101,1, só com sucesso pra você aqui na onda. 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

muito mais companhia, fechando mais uma hora aqui em 101,1. Só com sucesso pra você aqui na Onda. Tem a Voz do Brasil, 10 da noite tem Arquivo da Onda, pra você relembrar as melhores do passado.